0: da desertificação no bioma, que está presente em 10 estados e ocupa 11% do território nacional. Outras ações de preservação da Caatinga também fazem parte da Lei da Política Nacional para a Recuperação do Bioma, sancionada nesta quarta-feira pelo presidente Lula, durante a cerimônia em alusão ao Dia Mundial do Meio Ambiente. O presidente lembrou que a sociedade brasileira está mais consciente para a proteção ambiental.
1: Houve uma evolução daqueles que defendem os quilombos, daqueles que defendem a remarcação da terra indígena. Houve uma evolução dos empresários que sabem que hoje eles pagarão com preço muito caro se eles não respeitarem regras mínimas de defesa da questão ambiental. E é uma evolução. Aprender a ser capitalistas civilizados e não capitalistas destruidores da nossa floresta.
0: O pacote de medidas anunciado nesta quarta-feira também incluiu recursos para a Agenda Ambiental Brasileira. São 2 bilhões de reais para investimentos na bacia do Rio Doce, importante região hidrográfica do Sudeste brasileiro e fundamental para o abastecimento, economia e biodiversidade dos estados de Minas Gerais e Espírito Santo. Além disso, 834 milhões de reais do Fundo Clima serão investidos em projetos de restauração da vegetação nativa. Segundo o ministro do Meio Ambiente e Mudança do Clima, João Paulo Capobianco, o objetivo das novas medidas inclui não apenas a conservação do meio ambiente, mas também o fortalecimento da economia nas regiões afetadas.
2: Proteger o meio ambiente não é olhar apenas para as próximas gerações, é cuidar das condições de vida das populações brasileiras no presente.
0: Já o Fundo Amazônia, mecanismo financeiro de captação de doações internacionais para preservação e combate ao desmatamento na Amazônia, recebeu a doação de 270 milhões de reais do Reino Unido. E o número de doadores vem aumentando, como detalhou a diretora socioambiental do BNDES, Tereza Campelo.
3: Passamos assim, nesse seu mandato, presidente, de 2 doadores para 9 doadores, mostrando que o Brasil tem compromisso com essa agenda para ajudar o Salvar Planeta.
0: No campo da conservação ambiental, foram assinados atos que ampliam os parques nacionais da Serra das Confusões e de 7 cidades no Piauí e criam o Parque Nacional do Tanaru, em Rondônia, e a Área de Proteção Ambiental do Paleocanal do Rio Tocantins, no Pará. Reportagem Gabriela Noronha.
4: Talvez você ainda não conheça a FINEP, empresa financiadora de estudos e projetos.
5: Ela é ligada ao Ministério da Ciência, Tecnologia e Inovação e tem o papel de transformar o potencial científico e tecnológico brasileiro em projetos de inovação.
4: E essa inovação científica vai se converter depois em novos produtos, serviços, medicamentos, tecnologias que você usa no seu dia a dia.
5: Hoje nós conversamos com o presidente da FINEP, Luiz Antônio Elias, para saber mais sobre esse trabalho e sobre o novo momento da empresa, com o apoio de projetos de maior complexidade. Boa noite, presidente.
6: Boa noite, agradeço o convite. É muito importante para a FINEP estar aqui presente e apresentar os projetos que nós estamos fazendo nesse imenso Brasil.
5: Então, vamos justamente começar explicando melhor para o nosso ouvinte, para quem não conhece, que tipo de projetos a FINEP financia, qual que é o papel da empresa nesse desenvolvimento tecnológico do país.
6: A FINEP se consolida nessas últimas 5 décadas. Ela foi fundada em 1967, como a instituição mais importante no fomento à infraestrutura científica, portanto, aos laboratórios, à geração do conhecimento, à capacidade de desenvolvimento tecnológico, portanto, às startups, às ICTs, e à capacidade de inovação no Brasil, oferecer crédito às empresas para que elas possam impulsionar as suas cadeias de valor e aumentar o valor agregado dos seus produtos. Mas ainda no momento de um risco geopolítico intenso, ou seja, nós vivemos um momento muito difuso a nível internacional. A ideia do multilateralismo se esgota e a percepção de que as políticas industriais devem estar cada vez mais retomadas. A FINEP também exerce o papel central na retomada da política industrial no Brasil.
4: Bem, para isso, a empresa recebeu um aporte de 3 bilhões e meio de reais para o financiamento de novos projetos, né? De onde vieram esses recursos e quais são as prioridades?
6: Os recursos de 3,5 bilhões, na verdade, eles advêm para a capitalização da FINEP. A FINEP, na verdade, esse ano deverá receber 17,7 bilhões de reais do FNDCT. O FNDCT, criado em 1969, É o maior fundo de desenvolvimento da América Latina para a área científica e para a área tecnológica.

0: tecnológica e de inovação. Esse ano é um ano histórico, são 17,7. Além disso, nós teremos acesso, por determinação do presidente Lula, que colocou esta agenda na centralidade do processo de desenvolvimento brasileiro, mais 25 bilhões de reais para o crédito. Subentende que a FINEP deverá estar operando em processos de crédito direto e nas operações indiretas, mais na infraestrutura científica, quase 40 bilhões de reais esse ano.
1: Agora, o senhor mencionou na sua primeira resposta todo o contexto geopolítico que a gente vem vivendo, e existe um posicionamento estratégico da FINEP quando a gente fala da inserção internacional do Brasil, né? Porque a empresa acaba ajudando aí a definir onde o país vai apostar em desenvolver as suas pesquisas, seu desenvolvimento. Quais são essas áreas? Qual é a escolha estratégica nesse momento para o desenvolvimento de inovação no Brasil?
0: Nós estamos muito condicionados àquilo que se chama da nova indústria Brasil. No processo de reconstrução e transformação com o presidente Lula, nós entendemos que era necessário construir, por missões, uma nova estrutura industrial baseada em capacidade científica, orientando a parte de inovação para a agroindústria, para a defesa, para a transformação digital, para a descarbonização, para perceber a mobilidade urbana, é necessário que a gente dê mais qualidade de vida à população e saneamento, e olhar também a base de infraestrutura para toda a parte de genética, ou seja, bioinsumos e biotecnologia. Isso acompanha a fronteira do conhecimento no mundo, que cada vez mais, pela emergência climática ou pelo olhar da introdução da inteligência artificial e pela robótica avançada, precisa ser alterado. Um dado importante para os ouvintes: 60% da pauta de exportação hoje brasileira ainda se condiciona a recursos naturais. Nós temos que ser protagonistas. Se queremos ser protagonistas, temos que cada vez mais incentivar a capacidade científica e olhar a fronteira do conhecimento, agregando valor ao produto nacional.
2: Presidente, a partir do desenvolvimento dessas novas tecnologias nesses setores, como fazer, como converter isso em desenvolvimento na melhora da vida das pessoas?
0: Isso melhora porque nós estamos apoiando projetos na área de vacinas, por exemplo. Nós estamos apoiando projetos na área de bioinsumos, que é necessário para a questão de alimentos. Nós estamos apoiando projetos na área de fertilizantes. Estamos apoiando projetos relacionados à descarbonização. Portanto, isso, como o presidente Lula colocou muito claramente, nós estamos num momento de estabilidade e precisamos avançar em áreas que são estratégicas para o conhecimento brasileiro. Temos uma matriz energética extremamente limpa. Aproveitar isso nessa transição energética no mundo é colocar o Brasil naquilo que eu chamei, no protagonismo social e no protagonismo internacional.
1: Pois é, e a FINEP vem recebendo mais recursos ao longo dos últimos anos, e isso também se converteu em projetos de maior complexidade que vêm sendo apoiados por ela.
0: Com certeza, com certeza. A subvenção econômica que lançamos recentemente são 3,3 bilhões de reais na gestão da ministra Luciana Santos, são em áreas justamente que são o núcleo duro do conhecimento, para que a gente possa fazer a diferença. Em quê? Na agroindústria, na mobilidade. E uma questão importante, olhamos o social na agricultura familiar e na diferença, ou seja, nas assimetrias territoriais que a gente precisa corrigir, olhando a dimensão do Brasil, que é continental. Portanto, na subvenção econômica, tem uma proposta de 300 milhões de reais para o Norte, Nordeste e Centro-Oeste impulsionar suas cadeias locais.
2: E como é que a FINEP atua em diferentes regiões do país para diminuir essa desigualdade?
0: Ela atua, na verdade, nesses segmentos que eu acabei de mencionar e percebendo também o local. Mais ainda, ela atua de forma vertical na estruturação de políticas com as fundações de amparo à pesquisa, nos programas que nós chamamos de Centelha e Tecnova, olhando o empreendedorismo local, olhando as startups locais, olhando as ICTs locais. Também impulsiona pela via do que eu chamei da infraestrutura, com as universidades. O hub do conhecimento está nas universidades. É preciso que a gente cada vez mais impulsione laboratórios de conhecimento que gerem capacidade e resultado para a sociedade brasileira.
1: Toda uma cadeia, né, presidente?
0: Toda uma cadeia.
1: Muito bem, nós conversamos com Luiz Antônio Elias, presidente da FINEP, a financiadora de estudos e projetos do governo federal. Muito obrigado pela sua entrevista à Voz do Brasil.
0: Eu que agradeço essa oportunidade para a FINEP e para o momento tão importante que essa instituição está vivendo hoje.
2: O novo PAC, Programa de Aceleração do Crescimento, já executou 90% dos recursos previstos até 2026.
1: São obras, programas e planos de governo que estão com andamento adiantado.
2: O programa prioriza as regiões mais vulneráveis do país e com menos acesso a serviços públicos.
3: Estradas, moradias, escolas, hospitais, obras de saneamento, energia e mobilidade urbana. Os investimentos em infraestrutura avançam em todo o país. Já foram executados praticamente 90% dos recursos previstos para o novo PAC até o final deste ano, o que corresponde a 1 trilhão e 200 bilhões de reais, quase 11%.

0: 11 mil empreendimentos contratados já foram concluídos. Entregas que ajudam a gerar emprego e renda no país, de acordo com Roberto Nami Garibe Filho, secretário especial do Programa de Aceleração do Crescimento.
1: Nós estamos batendo um recorde esse ano de investimento em infraestrutura. Isso fez sentir tanto na menor taxa de desemprego da história, que atingimos 5,4 se você pegar os 12 anos, e temos também a maior massa salarial. Nesses dados você consegue ver a presença do PAC, porque ele tem um efeito multiplicador sobre a economia bastante forte e isso impacta na vida cotidiana das pessoas.
0: Na área de habitação, por exemplo, foram entregues quase 2 milhões de moradias por meio do programa Minha Casa Minha Vida até março deste ano. Na educação, foram criados 111 institutos federais e 100 mil escolas em todo o país passaram a contar com rede Wi-Fi. Na área de concessões, foram realizados 57 leilões federais de rodovias, ferrovias, portos e aeroportos em 3 anos. O novo PAC também investe em obras de prevenção de desastres e adaptação às mudanças climáticas, para aumentar a proteção da população, como explica o secretário Roberto Nami Garibe Filho.
1: Nós estamos investindo quase 16 bilhões em prevenção ao risco. O nosso investimento ele é distribuído, né, levando em consideração quanto cada cidade está, de alguma forma, suscetível a esse tipo de risco, tanto de alagamento como de encosta.
0: Roberto Nami ressaltou ainda os investimentos em mobilidade urbana. São quase 16 bilhões de reais destinados à renovação de frota, com a entrega de veículos menos poluentes e mais confortáveis para a população. Lançado em 2023, o novo PAC foi estruturado em torno da industrialização, da transição ecológica e da redução das desigualdades sociais e regionais. O programa estabelece critérios de seleção que priorizam regiões com menor índice de desenvolvimento humano, maior déficit de serviços públicos e menor capacidade fiscal. Reportagem Pablo Mundim.
2: Uma nova terapia desenvolvida por pesquisadores brasileiros pode mudar o cenário dos tratamentos de cânceres hematológicos, como os linfomas.
3: Segundo os resultados preliminares divulgados hoje, a terapia CAR-T-Cell tem quase 90% de eficácia, com redução ou desaparecimento dos tumores.
2: O estudo contou com 100 milhões de reais do governo federal e já foi aplicado em 25 pacientes do Sistema Único de Saúde.
3: O ministro da Saúde, Alexandre Padilha, acompanhou a divulgação em São Paulo e comemorou os resultados.
4: Nós recebemos aqui os resultados preliminares, são muito animadores, mais de 87% de resultado positivo de pacientes que já tinham passado por outras formas de tratamento, tanto quimioterapia, radioterapia, transplante, e que vem agora no CAR-T-Cell uma esperança nesse tratamento.
2: Mais 81 pacientes vão receber o tratamento até o fim do ano.
3: A expectativa é que, com a confirmação dos resultados e o registro sanitário da Agência Nacional de Vigilância Sanitária, a terapia passe a ser oferecida em todo o território nacional.
2: A partir da semana que vem, o contribuinte que quiser regularizar débitos com a União vai precisar de níveis maiores de segurança ao usar a conta gov.br.
3: A mudança acontece a partir do dia 15 de junho, quando passará a ser exigido os níveis prata ou ouro no aplicativo ou site.
2: Saiba como elevar a segurança da sua conta gov.br na reportagem de Márcia Fernandes.
5: Na Procuradoria-Geral da Fazenda Nacional, é possível consultar dívidas com a União, negociar e parcelar débitos, emitir guias de pagamento e certidões de regularidade fiscal. A partir de 15 de junho, pessoas físicas só poderão acessar o portal Regularize da Procuradoria utilizando contas gov.br com nível prata ou ouro. Usuários com conta bronze serão alertados sobre a necessidade de elevar o nível de segurança. E depois do dia 15, se mantiverem a conta bronze, terão acesso bloqueado. A coordenadora nacional de atendimento da Procuradoria-Geral da Fazenda Nacional, Raquel de Carvalho, explica que a medida busca aumentar a segurança de quem procura o órgão.
6: Essa medida foi uma medida de segurança para a proteção dos dados do cidadão e das transações que ele realiza dentro do portal.
5: A conta gov.br funciona como uma identidade digital. ela dá acesso a mais de 4.600 serviços federais. Atualmente, existem 176 milhões de contas ativas no gov.br. Mais de 118 milhões já estão nos níveis prata e ouro, mais seguros. O nível bronze

0: em segurança básica, com autenticação apenas pelo CPF e senha cadastrada. Raquel de Carvalho, da Procuradoria, explica como aumentar o nível de segurança e mudar a conta gov.br para prata ou ouro.
1: Ele pode fazer isso por meio da autenticação bancária, ou então ele pode fazer um reconhecimento facial, muito simples o procedimento. Ele pode fazer sem sair de casa.
0: Para regularizar a situação de dívidas com a União, acesse o site regularize.pgfn.gov.br. Reportagem Márcia Fernandes.
2: O Pix, sistema de pagamento instantâneo criado pelo Banco Central, que já virou queridinho dos brasileiros, será reconhecido como marca de alto renome.
3: A principal característica desse reconhecimento é a proteção da marca em todos os ramos da atividade econômica.
2: Isso impede que qualquer outra empresa utilize o mesmo nome ou termo semelhante, mesmo que seja para vender um produto ou serviço diferente do original.
3: Trata-se da primeira marca vinculada ao governo federal a contar com o reconhecimento pelo INPI, Instituto Nacional de Propriedade Industrial.
2: E atenção, estudantes que ainda não fizeram a inscrição para participar do Exame Nacional do Ensino Médio.
3: O prazo está terminando, vai só até sexta-feira, dia 12.
2: Alunos de escolas públicas e beneficiários do PEDMEIA contam com a inscrição pré-preenchida esse ano. Mas ainda assim precisam entrar na página do participante e confirmar a participação.
3: Lembrando que as provas estão marcadas para os dias 8 e 15 de novembro desse ano.
2: A taxa de inscrição é de R$ 85,00 e pode ser paga até 17 de junho.
3: E essas foram as notícias do Governo do Brasil.
2: Uma realização da Secretaria de Comunicação Social da Presidência da República.
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2: Fique agora com o Minuto do TCU. Em seguida, as notícias do Poder Judiciário e do Congresso Nacional. Boa noite.
3: Boa noite para você e até amanhã.
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6: O Tribunal de Contas da União analisou as contas do presidente da República referentes ao exercício de 2025. Durante a sessão de hoje, o relator do processo, ministro Benjamin Zimler, apresentou a conclusão da avaliação técnica que verifica se os recursos do governo federal foram aplicados corretamente.
7: O Tribunal de Contas da União é de parecer que as contas atinentes ao exercício de 2025, de responsabilidade do excelentíssimo senhor Presidente da República, Luiz Inácio Lula da Silva, estão em condições de serem aprovadas pelo Congresso Nacional com ressalvas.
6: Segundo a análise, as contas estão de acordo com os princípios constitucionais e legais. Apesar disso, o documento apresenta, além das ressalvas, alertas ao governo federal. Saiba mais em tcu.gov.br.
5: 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Você vai ouvir agora notícias do Poder Judiciário.
8: STF começa a julgar recursos contra a responsabilidade de redes sociais.
9: TSE aprova nova política de segurança da informação.
8: STJ define que pena por crime cometido sob livramento condicional começa após o fim do benefício.
9: Boa noite, eu sou o Arthur Filho.
8: E eu sou Walter Lima.
9: Plenário do Supremo Tribunal Federal começa a analisar recursos contra a tese do julgamento do Marco Civil da Internet.
8: O julgamento vai continuar na sessão de amanhã. Marta Ferreira.
10: O ministro Dias Toffoli começou o voto explicando que a tese fixada pela corte deve ser analisada a partir de uma posição institucional do Supremo Tribunal Federal e não considerando os votos individuais dos ministros. Sobre a questão da responsabilidade solidária, ele esclareceu que após a notificação, a responsabilidade do provedor de aplicações por omissão injustificada deve ser tratada como solidária. Já sobre o ponto da tese fixada pelo Supremo, que trata dos crimes contra a honra, Toffoli propôs um ajuste para substituir a expressão crime contra a honra por violação à honra por crime ou ilícito civil. O ministro vai continuar o voto na sessão plenária de amanhã.
9: Tribunal Superior Eleitoral aprova nova política de segurança da informação.
8: A ideia é reforçar a proteção dos sistemas eleitorais, das urnas eletrônicas e dos dados da Justiça Eleitoral.

0: Estevam Furtado.
1: A medida reúne regras de segurança cibernética em todo o país e já começa a valer após a publicação da resolução. Entre as mudanças estão a adoção de procedimentos padronizados para gestão de riscos, proteção de dados, controle de acesso, monitoramento de vulnerabilidades e resposta a ataques cibernéticos. A política também prevê o uso seguro de tecnologias como inteligência artificial e computação em nuvem.
2: A pena por crime cometido durante o livramento condicional só começa a ser cumprida no dia seguinte ao fim desse benefício.
0: O entendimento é do Superior Tribunal de Justiça, Fátima Uchoa.
3: A tese definida pela terceira sessão deve ser observada por juízes e tribunais de todo o país. Um preso cometeu novo crime durante o livramento condicional e mesmo sem revogar o benefício, o Tribunal de Justiça do Rio de Janeiro contabilizou simultaneamente como pena cumprida o período entre a prisão preventiva e o fim do livramento condicional. Mas o STJ considerou não ser possível contar o mesmo período de prisão em duas execuções penais diferentes. Segundo o relator ministro Sebastião Reis Júnior, o STJ entende que se o livramento condicional não foi suspenso ou revogado até o fim do período de prova, a nova execução penal só deve começar no dia seguinte ao fim do benefício.
2: A Justiça do Trabalho Itinerante chega este mês no Oiapoque, no Amapá.
0: Uma variedade de serviços de graça para a população. Marla Lacerda.
4: Todo mundo que mora nas aldeias de Manga e Espírito Santo, no estado do Amapá, pode aproveitar. Essa é a oportunidade para quem precisa colocar em dia a documentação jurídica, receber orientações sobre problemas trabalhistas e previdenciários, emitir documentos e até mesmo receber atendimento fisioterapêutico e psicológico. Informações sobre serviços, locais e datas no site do TST.
2: Ministério Público Federal solicita que a União defina regras para garantir acessibilidade em sites públicos e privados.
0: A obrigação prevista na Lei Brasileira de Inclusão há mais de 10 anos ainda não é cumprida devido à falta de regulamentação. Vanessa Pereira.
5: Em agosto de 2025, o MPF expediu recomendação para que as diretrizes de acessibilidade digital fossem finalmente definidas. Mas passados mais de 9 meses, os pedidos do órgão não foram acatados. Agora, na ação, o MPF pede que o governo federal regulamente em até 2 meses o artigo 63 da Lei Brasileira de Inclusão, que torna obrigatória a acessibilidade na internet, e apresente em até 4 meses um plano de transição para adaptar os sites.
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2: A você, uma boa noite.
0: E até amanhã.
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8: Eu sou Paula Groba.
9: E eu sou Humberto Pinheiro.
8: E estes são os destaques de hoje do Jornal do Senado, que começa agora.
9: Aprovada a proposta que permite renegociação de dívidas rurais.
8: PEC que dá ampla autonomia ao Banco Central segue para o plenário.
9: Senado aprova piso de R$ 13.600 para médicos e dentistas. Proposta vai à Câmara.
8: Boa noite.
9: Boa noite.
8: O Senado aprovou a proposta que cria uma linha de financiamento com recursos do Fundo Social do Pré-Sal para a renegociação de dívidas de produtores rurais. O texto, vindo da Câmara dos Deputados, previa inicialmente que os recursos desse fundo deveriam beneficiar os produtores rurais prejudicados por calamidades públicas.
9: No Senado, o relator senador Renan Calheiros, do MDB de Alagoas, alterou a proposta para ampliar os casos em que os produtores podem ser beneficiados. A senadora Tereza Cristina, do Progressistas de Mato Grosso, defendeu a busca do entendimento com a equipe do governo antes da votação. Mas, diante da falta de acordo, a votação foi mantida pelo presidente Davi Alcolumbre. A votação em plenário foi simbólica e a proposta retorna à Câmara dos Deputados, já que foi alterada no Senado.
8: E agentes de saúde e de combate às endemias

0: Profissionais que atuam em comunidades urbanas, rurais e indígenas podem ganhar o direito a uma aposentadoria diferenciada. Uma proposta aprovada pela Comissão de Constituição e Justiça prevê o benefício para quem comprovar 25 anos de contribuição e de exercício da atividade, com idade mínima de 57 anos para mulheres e 60 para homens.
1: O texto também estabelece regras de transição e prevê apoio financeiro da União para ajudar estados e municípios a custear a medida. A PEC segue agora para o plenário com pedido de tramitação especial. Repórter Bruno Lourenço.
2: A proposta de emenda à Constituição diz que esses profissionais poderão se aposentar com idade mínima de 57 anos para mulheres e 60 anos para homens, desde que comprovem 25 anos de contribuição e de efetivo exercício na atividade. O senador Irajá, do PSD do Tocantins, destacou o papel indispensável desses profissionais na ponta da saúde, especialmente nas comunidades mais carentes.
3: Um reconhecimento de um trabalho histórico dedicado por toda uma vida a essas pessoas que são brasileiros e brasileiras, que são, como eu costumo dizer, o SUS do Brasil de carne e osso. Eles são sim o SUS de carne e osso no Brasil e que nos representam em todos os lares brasileiros.
2: A proposta também cria regras de transição para quem já está na atividade. Além disso, considera a carreira como essencial e exclusiva de Estado, proibindo a contratação terceirizada ou temporária, salvo em casos de emergência em saúde pública. Para evitar o sufoco nas contas dos municípios e estados, a proposta determina que a União prestará assistência financeira complementar para compensar o aumento das despesas decorrentes das novas aposentadorias.
0: Ontem, o presidente do Senado, Davi Alcolumbre, alertou em plenário para a dificuldade de avançar com propostas que criam pisos salariais e novas despesas obrigatórias. Segundo ele, mais de 30 projetos em tramitação tratam de remuneração ou jornada de trabalho de diferentes categorias profissionais.
1: Davi Alcolumbre afirmou que reconhece a importância das reivindicações, mas defende que o impacto nas contas públicas precisa ser avaliado com cautela. O senador argumentou que a aprovação de um piso pode gerar pressão para a votação de outras propostas semelhantes e questionou se a União, os estados e os municípios teriam condições de absorver esses custos.
4: No ano de eleição, isso aqui é muito complexo. Porque o que botar para votar isso aqui, todo mundo vai votar sim, por conta da eleição, e vai ter que arrumar 10 Brasil para pagar. E aí fica sendo eu o culpado que não quer dar um piso para o médico. O piso para o médico que salva a vida das pessoas no pronto atendimento. O piso para o enfermeiro. Meu Deus, bora dar. Mas o Brasil comporta isso? O Brasil vai resistir? As finanças públicas vão resistir? Na marcha dos prefeitos eles solicitaram que não votasse, porque o orçamento do Brasil não cabe.
0: Profissionais responsáveis pela confecção e adaptação de próteses e órteses ortopédicas podem passar a ter atividade regulamentada em todo o país.
1: O plenário do Senado aprovou o projeto que define as atribuições e estabelece os requisitos de formação para o exercício da profissão. Repórter Douglas Castilho.
5: O projeto voltou à análise a pedido da senadora Mara Gabrilli, do PSD de São Paulo, e define que protesistas e ortesistas são todos aqueles especialistas que profissionalmente tomam as medidas e confeccionam próteses, mas também aqueles que confeccionam palmilhas e calçados ortopédicos, mesmo que em oficina própria. Para além disso, há a exigência de que os profissionais participem de atualizações constantes a respeito das melhores práticas e modelos disponíveis. A senadora ressaltou os efeitos práticos da aprovação do projeto.
6: A gente está falando da regulamentação de uma profissão que vai mudar o destino do nosso país, que hoje demora 5 anos para entregar uma cadeira de rodas, entregar uma prótese, uma órtese, porque a gente não tem a regulamentação dessa profissão.
5: O processo de capacitação dos especialistas deverá ocorrer em escolas e cursos de educação técnica de nível médio e conteúdo multiprofissional de áreas como psicologia, biomecânica, fisioterapia e anatomia. O texto garante o ofício aos que estão no mercado há pelo menos 5 anos, comprovando o curso de atualização. O projeto vai à sanção presidencial.
0: E avançou no Senado a proposta que cria a Universidade Federal do Esporte.
1: Aprovado pela Comissão de Esporte, o projeto prevê uma instituição voltada à formação acadêmica e à pesquisa no setor. O texto segue agora para votação no plenário. Repórter Rodrigo Rezende.
7: Com sede em Brasília, a Universidade Federal do Esporte, UFSport, terá por objetivo promover o ensino, a pesquisa, a

0: expansão e a inovação no campo da ciência esportiva. Também terá foco na formação e aperfeiçoamento de gestores da área e preocupação na inclusão de pessoas com deficiência. A senadora Leila Barros, do PDT do Distrito Federal, relatora da proposta, ressalta que essa é uma demanda antiga dos profissionais da área e que a expectativa é que a instituição auxilie na obtenção de bons resultados pelos atletas brasileiros.
1: A Universidade de Esportes já era uma demanda do setor, né? A gente tem um potencial enorme. Então a gente sentia falta nesse setor, na área da ciência, da inovação, um espaço, um local em que a gente pudesse fazer essas atualizações e rapidamente chegar ao setor esportivo brasileiro.
0: Os recursos financeiros para a implantação e manutenção da UFSport virão do Orçamento Geral da União, mas com a possibilidade de auxílios e subvenções por entidades públicas e particulares. Também poderão ser feitos convênios para obtenção de recursos com instituições internacionais. Os cargos técnicos e docentes serão preenchidos por concurso público.
2: A Comissão de Constituição e Justiça aprovou a proposta que garante orçamento próprio e autonomia operacional ao Banco Central.
3: A PEC segue para o plenário, mas a liderança do governo pediu que a votação seja adiada por algumas semanas. As informações com o repórter Bruno Lourenço.
4: A proposta de emenda à Constituição aprovada na Comissão de Constituição e Justiça transforma o Banco Central de autarquia para entidade pública de natureza especial, com autonomia técnica, administrativa, orçamentária e financeira. Retira o Banco Central de vinculação a ministério ou a qualquer órgão ou sistema da administração pública e de tutela ou subordinação hierárquica. O relator, senador Plínio Valério, do PSDB do Amazonas, chegou a fazer um apelo para que a PEC, há mais de 2 anos sendo discutida, fosse votada.
5: O Banco Central precisa, essa autonomia, ela fortalece não só o sistema financeiro brasileiro, traz segurança, traz muita segurança para todos nós, cidadãos comuns.
4: O líder do governo, senador Jacques Wagner, do PT da Bahia, manifestou algumas discordâncias em relação ao texto, mas disse que não criaria obstáculo para a votação na CCJ.
6: Eu só estou dizendo que eu preciso responder ao meu ministro da Fazenda, que seja 1 semana, 2 semanas, porque ele construiu um texto, eu apresentei na forma de emenda, Vossa Excelência rejeitou.
4: Por se tratar de emenda à Constituição, a proposta ainda precisa passar por 2 turnos de votação no plenário, onde terá que receber a aprovação de 49 dos 81 senadores.
2: E o Senado aprovou a indicação do ministro do Superior Tribunal de Justiça, Benedito Gonçalves, para o cargo de Corregedor Nacional de Justiça até 2028. Entre as atribuições do corregedor estão a apuração de denúncias e reclamações disciplinares contra magistrados e a fiscalização de atividades do Judiciário.
3: Com edição de Paula Groba e trabalhos técnicos de Eliseu Caires, o Jornal do Senado fica por aqui. Acompanhe agora as notícias da Câmara dos Deputados. Boa noite.
2: Boa noite e até amanhã.
7: 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Comissão da Câmara aprova a redução da maioridade penal para 16 anos.
8: O plenário ratifica acordos comerciais com Singapura e nações europeias.
7: Parlamentares lançam agenda com pautas prioritárias para as mulheres.
8: Boa noite. Congresso Nacional apresenta a agenda legislativa Mulheres do Brasil. O repórter Luiz Cláudio Canuto acompanhou o evento e tem mais informações.
9: A criação de cotas femininas em vagas no Poder Legislativo é uma das prioridades apresentadas por deputadas e senadoras para este ano. O projeto faz parte da agenda legislativa Mulheres do Brasil, que foi lançada em sessão solene do Congresso Nacional nesta quarta-feira. A agenda destaca leis já aprovadas e que precisam de apoio para implementação e também projetos que estão sendo analisados na Câmara e no Senado, considerados mais relevantes para desenvolvimento de ações com impacto na vida da mulher na sociedade. A mudança que cria cotas de 20% para mulheres nos legislativos federal, estaduais e municipais está no projeto que institui um novo Código Eleitoral no Brasil e consolida leis e resoluções do Tribunal Superior Eleitoral em um único texto para simplificar as normas eleitorais e processuais do país. A coordenadora dos Direitos da Mulher na Câmara, deputada Jaque Rocha, do PT do Espírito Santo, afirma que apenas por meio da elaboração de leis, do aperfeiçoamento das políticas públicas e da fiscalização das ações regiões do Estado, ocorre o aumento das oportunidades para os brasileiros.
10: A democracia só se fortalece quando mais mulheres participam da vida pública.

0: e têm as suas vozes representadas nas instituições. Mas a presença não se resume a números ou a estatísticas, porque quando uma mulher ocupa a política, não é apenas uma cadeira que se preenche, é a democracia que se amplia.
1: A deputada Tabata Amaral, do PSB de São Paulo, é coordenadora do Eixo de Atuação Partidária e Processos Eleitorais do Observatório Nacional da Mulher na Política, da Câmara dos Deputados, e destacou como conquistas recentes o aumento da licença paternidade a partir do ano que vem. Ela também lembrou a lei da distribuição de absorventes em farmácias populares e a lei que estabelece a referência em escolas das mulheres importantes na história do Brasil. Também se referiu à lei que cria cotas para a presença de mulheres em conselhos de empresas públicas e mistas.
2: A gente precisa ter nesses conselhos pelo menos um terço de mulheres e dentro desse um terço, um terço reservado para mulheres negras e para mulheres com deficiência. Como a senadora Dorinha trouxe, não dá para travar a luta por igualdade sem olhar para as mulheres negras, sem olhar para as mulheres com deficiência. Então essa é uma grande vitória que nós tivemos.
1: A agenda legislativa do Grupo Mulheres do Brasil foi elaborado pela Secretaria da Mulher numa parceria entre deputadas e senadoras. A agenda legislativa apresentada neste ano tem 7 eixos: enfrentamento à violência contra a mulher, participação política e representatividade, autonomia econômica e trabalho, saúde da mulher, orçamento sensível ao gênero, educação e formação e violência digital, além de inteligência artificial e ambiente online. Da Rádio Câmara de Brasília, Luiz Cláudio Canuto.
3: Economia. Luiz Lima, do Novo do Rio de Janeiro, menciona editoriais da imprensa que criticam a condução econômica do governo federal e o aumento dos gastos públicos. Ele alerta que a redução da jornada de trabalho pode agravar o desequilíbrio fiscal do país.
4: Na opinião de Luiz Lima, a redução da jornada afeta trabalhadores comissionados, como garçons e vendedores, e força pequenos comércios a aumentarem suas despesas com contratações. Ele avalia que a inflação dos alimentos vai corroer ainda mais o valor real do salário mínimo.
3: Tadeu Venneri, do PT do Paraná, rebate as propostas de privatizar os Correios e Telégrafos diante do déficit financeiro. O parlamentar argumenta que a lógica puramente comercial para a estatal prejudicaria o atendimento a pequenos municípios e regiões isoladas.
4: De acordo com Tadeu Venneri, os Correios exercem um papel social indispensável na distribuição de benefícios e na integração nacional, que não pode ser medido apenas pelo lucro. Ele cobra apoio do parlamento e do governo para valorizar os trabalhadores e recuperar o caixa da empresa.
3: Trabalho. Denise Pessoa, do PT do Rio Grande do Sul, apresentou projeto que institui medidas para o acolhimento de trabalhadoras após o fim da licença maternidade. A deputada justifica que o período de retorno ao trabalho costuma ser marcado por demissões e exclusão profissional.
4: O projeto de Denise Pessoa estabelece que empresas com mais de 20 funcionários adotem programas de atualização e preservação de cargos para as mães. Segundo ela, o mercado de trabalho não pode obrigar que elas escolham entre a carreira profissional e a maternidade.
3: Política. O Conselho de Ética aprovou nova suspensão por 60 dias do deputado Marcos Polon. A repórter Noelle Nobre acompanhou a votação.
5: O Conselho de Ética e Decoro Parlamentar da Câmara dos Deputados aprovou a suspensão do mandato do deputado Marcos Polon, do PL de Mato Grosso do Sul, por 60 dias. A punição foi recomendada pelo relator do caso, deputado Ricardo Maia, do MDB da Bahia. Marcos Polon é alvo de uma representação apresentada pela mesa diretora da Câmara. Ele é acusado de ter feito declarações de cunho ofensivo e depreciativo contra o presidente da Câmara, Hugo Mota, durante manifestação em Campo Grande, em agosto do ano passado. Marcos Polon disse que recorrerá da decisão à Comissão de Constituição e Justiça. A decisão final será do plenário da Câmara.
6: Estamos caminhando para um novo tipo de, abre aspas, democracia, onde o judiciário modula as leis e acaba punindo as pessoas por emitir opiniões. E isso jamais poderia adentrar nesse recinto. É que nessa casa aqui se encontram 100% dos votos válidos.
5: Em maio, o deputado Marcos Polon já teve outra decisão pela suspensão do mandato por 60 dias, aprovada pelo Conselho de Ética por ter ocupado a mesa diretora da Câmara em uma sessão do plenário de agosto de 2025. Polon recorreu à CCJ da decisão. Da Rádio Câmara de Brasília, Noelle Nobre.
3: Eleições.
4: Hildo Rocha, do MDB do Maranhão, analisa

0: Realiza pesquisas de intenção de voto para o governo estadual e cita estudos sobre comportamento eleitoral para defender que governos bem avaliados tendem a influenciar a escolha de sucessores.
1: Eudo Rocha afirma que o cenário no Maranhão ainda pode mudar até as eleições, apesar dos levantamentos divulgados nos últimos meses. Ele avalia que a presença dos pré-candidatos na capital e no interior do estado deve pesar na formação do voto.
0: Valdir Trindade, do Republicanos da Paraíba, assume uma cadeira na Câmara e, em seu discurso de posse, afirma seu compromisso em priorizar a justiça social e a defesa da Constituição. Segundo ele, seu mandato vai focar no amparo às famílias e pessoas mais vulneráveis de seu estado.
1: Defensor de políticas públicas voltadas à dignidade humana, Valdir Trindade afirma que o desenvolvimento do país deve ser medido pelo cuidado com as pessoas. Ele agradeceu o apoio de lideranças paraibanas e prometeu atuar firmemente para deixar a marca de trabalho no legislativo.
2: Segurança Pública.
0: A Comissão de Constituição e Justiça da Câmara deu aval à proposta que reduz a maioridade penal de 18 para 16 anos. Rodrigo Dazaeli, do PL de Mato Grosso, celebra a mudança porque acredita que os jovens nessa faixa etária já possuem plena consciência de seus atos.
1: Nas palavras de Rodrigo Dazaeli, a medida atende ao anseio das famílias brasileiras por leis mais rígidas e combate à impunidade. O parlamentar assinala ainda que a redução penal abre espaço para discutir também novos direitos aos jovens, como a permissão para dirigir.
0: A repórter Paula Bittar acompanhou a votação na CCJ e tem mais informações sobre as discussões em torno da proposta.
3: A Comissão de Constituição e Justiça da Câmara aprovou por 44 votos a 18 a proposta que reduz a maioridade penal dos atuais 18 para 16 anos de idade. Atualmente, jovens que cometem infrações graves cumprem medidas socioeducativas de internação por no máximo 3 anos. A proposta principal previa originalmente a plena maioridade civil e penal aos 16 anos. Isso significa que, além de responderem por crimes como adultos, os jovens passariam a ter todos os direitos da vida adulta, como casar, celebrar contratos e dirigir. O texto tornava ainda o voto obrigatório aos 16 anos e reduzia a idade mínima para se candidatar a cargos como de vereador. Mas o relator da medida na CCJ, deputado Coronel Assis, do PL de Mato Grosso, retirou as modificações na esfera civil, prevendo exclusivamente a punição criminal de jovens acima de 16 anos. Assis explicou que retirou a parte dos direitos civis para garantir que o texto tratasse de apenas um assunto, evitando, segundo ele, confusão jurídica. Além da proposta principal, ele também apresentou parecer favorável a outras duas propostas que estavam sendo analisadas em conjunto. Uma delas sugere a redução da maioridade penal apenas em casos excepcionais, como crimes hediondos ou crueldade extrema, após a avaliação técnica do jovem. Já a outra propõe a redução geral para 16 anos em todos os crimes e estabelece que adolescentes de 12 a 16 anos também respondam criminalmente se cometerem crimes com violência, grave ameaça ou contra a vida. Segundo o Coronel Assis, a aprovação das propostas atende à vontade da população.
4: Representantes do povo não querem fazer a vontade do povo. Qual que é a lógica? A lógica do sentimento, né, de clamar por justiça que a pessoa tem em ter um ente querido sendo vítima de homicídio por uma pessoa de 18, 19 anos ou de uma pessoa de 17 ou 16 anos.
3: A deputada Sâmia Bonfim, do PSOL de São Paulo, por outro lado, criticou as mudanças feitas por Coronel Assis. Segundo ela, o texto original era menos pior.
5: Porque ao menos nele tinha uma redução da maioridade, não só do ponto de vista penal, mas também do ponto de vista eleitoral. Nessa, ele restringiu somente para penal. E por que que é uma aberração? Porque ele vai ser tratado como adulto do ponto de vista penal, mas do ponto de vista civil, ele vai seguir sendo lido, tratado pela justiça brasileira como um adolescente que ele é.
3: O deputado Tadeu Venere, do PT do Paraná, citou dados de um levantamento nacional de 2023 para explicar que a minoria dos jovens infratores, 12%, cometem assassinatos. Segundo ele, a justificativa de que é a população quem pede a mudança não é suficiente.
6: A população pede muitas vezes que o Congresso e aqueles que roubam aqui dentro, inclusive no Congresso, também sejam presos e nem por isso são presos. A população pede que nós não tenhamos mais emenda parlamentar. O que o povo quer

0: essa hora não vale.
1: O deputado Mendonça Filho, do PL de Pernambuco, lembrou que uma outra proposta de mesmo teor já foi aprovada na Câmara, mas arquivada no Senado.
2: E eu, mais uma vez, defendo a PEC da redução da maioridade penal. A sociedade brasileira hoje se vê sitiada pelo crescimento da violência. 25% da população brasileira hoje vive sob a influência direta de milícias, do tráfico de drogas e das organizações criminosas que dominam territórios. E, infelizmente, boa parte do exercício do comando dessas organizações criminosas se faz, inclusive, com aliciamento de menores de 18 anos.
1: A análise da proposta que reduz a maioridade penal pela Comissão de Constituição e Justiça é apenas o primeiro passo da análise do tema na Câmara. A proposta ainda precisa passar por uma comissão especial e pelo plenário em 2 turnos de votação. Da Rádio Câmara, de Brasília, Paula Bittar.
3: Turismo. Bacelar do PV da Bahia relata que a Comissão de Turismo debateu o impacto na reforma tributária sobre o transporte aéreo internacional. O deputado cobra do governo federal uma solução para evitar o encarecimento das passagens devido à cobrança integral sobre o setor.
4: Bacelar avalia que o aumento da tributação ameaça o crescimento do turismo em um momento de recorde na entrada de estrangeiros no Brasil. Ele também alerta que o custo maior no transporte aéreo pode afetar cargas, empregos e produtos que chegam ao consumidor.
3: Desenvolvimento regional. Átila Lins, do PSD, celebrou a entrega da nova Praça de Nossa Senhora de Guadalupe, em Fonte Boa, no Amazonas. A obra de revitalização do espaço público foi realizada com recursos de emenda do deputado no valor de R$1 milhão.
4: Átila Lins registra a emoção de entregar uma obra em sua região de origem. Saúda a população e as lideranças presentes à festa ocorrida no dia 6 de junho e anuncia novos projetos, como a construção de uma maternidade e de um balneário público para melhorar a vida das pessoas de Fonte Boa.
3: A cidade de Guarabira, localizada na região do Brejo, na Paraíba, vai ganhar um centro da Fundação de Apoio às Pessoas com Deficiência. É o que promete Ranieri Paulino, do Republicanos, que atuou na mobilização popular para eleger a obra como prioridade no orçamento estadual.
4: Segundo o congressista, o novo polo da FUNAD vai evitar que pacientes de cidades vizinhas viajem até 5 horas para fazer terapia na capital paraibana. Ranieri Paulino reforça que a medida garante mais qualidade de vida e saúde para as pessoas com deficiência.
3: Relações Exteriores. A Câmara aprovou acordos comerciais do Mercosul com Singapura e 4 países europeus. O repórter Antônio Vital acompanhou a votação.
5: A Câmara dos Deputados aprovou 2 acordos comerciais assinados pelos países do Mercosul, um deles com Singapura e outro com 4 países europeus, Islândia, Liechtenstein, Noruega e Suíça. Os 2 acordos abrem mercado para produtos e serviços brasileiros na Ásia e Europa. O acordo com Singapura cria uma área de livre comércio entre o país asiático e a Argentina, o Brasil, o Paraguai e o Uruguai. É o primeiro acordo comercial do bloco com um país da Ásia. De acordo com o texto, Singapura se compromete a conceder isenção tarifária imediata e integral sobre a totalidade dos produtos exportados pelo Mercosul. Já o Mercosul se compromete a eliminar tarifas sobre 95% de seus produtos e serviços, de maneira escalonada em um prazo de 15 anos. Ficam fora da isenção tarifária as máquinas, plásticos e aparelhos óticos, fotográficos e cinematográficos produzidos em Singapura. Singapura é o 8º destino das exportações brasileiras no mundo e 2º maior na Ásia, atrás apenas da China. Ao mesmo tempo, tem investimentos no Brasil em setores como construção naval e transportes, serviços financeiros e comunicações. O relator da proposta na Câmara, deputado Kim Kataguiri, do Missão de São Paulo, defendeu o aumento da relação comercial do Mercosul com Singapura.
6: Um país que é exemplo, o Sudeste Asiático é a região hoje do mundo, uma das regiões que mais crescem, exemplo de desenvolvimento, o Brasil tem muito a aprender com isso, esse é um acordo extremamente benéfico, e inclusive mais benéfico para nós do que para Singapura. A gente precisa se libertar da dependência que nós temos de determinados polos econômicos e nos relacionarmos com a maior parte de atores políticos e econômicos possível do mundo. Portanto, maior número de parceiros comerciais que a gente puder, melhor.
5: A Câmara também aprovou o texto do Acordo de Livre Comércio entre o Mercosul e 4 países da Associação Europeia de Livre Comércio, Islândia, Liechtenstein, Noruega e Suíça. O texto complementa o acordo firmado entre o Mercosul e a União Europeia e abre um mercado de 15 milhões de pessoas com comércio de quase 500 bilhões de dólares

0: Um desempenho brilhante.
1: Os dois acordos prevêem salvaguardas, como a suspensão temporária das isenções no caso de aumento súbito de importações ou ameaças à indústria nacional. Tratam ainda de normas de defesa sanitária para evitar a adoção de barreiras comerciais injustificadas. Também regulam o comércio de serviços, regras para o comércio eletrônico, acesso a compras governamentais e tratamento diferenciado para micros, pequenas e médias empresas. Os textos dos acordos do Mercosul com Singapura e os quatro países europeus seguiram para análise do Senado. Da Rádio Câmara de Brasília, Antônio Vital.
2: Educação.
3: Paulo Marinho Júnior, do PL do Maranhão, cobra explicações da Prefeitura de Caxias, no leste do estado, sobre a aplicação de recursos federais para a educação. O deputado afirma que escolas e creches continuam em más condições, mesmo após repasses do Fundeb e de pagamentos de precatórios.
4: Paulo Marinho Júnior relata falhas em serviços essenciais da rede municipal, como merenda escolar e transporte de alunos. Ele pede atuação de órgãos de controle para verificar as condições das unidades e a aplicação do dinheiro reservado às reformas.
2: Direitos Humanos.
3: Carla Dixon, do PL do Rio Grande do Norte, pede urgência na aprovação de projeto que institui o Auxílio Mãe Atípica, destinado a apoiar mães ou responsáveis por crianças e adolescentes com deficiência severa ou transtorno do espectro autista.
4: Carla Dixon afirma que muitas mães têm de abandonar o trabalho para acompanhar filhos que dependem de atenção permanente, prejudicando a renda familiar. Ela ressalta que a proposta combina apoio financeiro e atendimento psicossocial para quem assume a rotina de cuidado.
3: Luiz Couto, do PT da Paraíba, apoia projeto que determina a simplificação das informações nos rótulos dos alimentos para facilitar a compreensão dos consumidores. Para ele, a medida está diretamente ligada ao direito constitucional à informação, garantindo também a liberdade de escolha.
4: O texto, segundo Luiz Couto, é amplamente respaldado por evidências científicas que associam a clareza de informação à saúde pública. O parlamentar destaca ainda que a matéria aborda a necessidade de uma transição sobre a forma como o país lida com a segurança alimentar.
3: Termina agora o Jornal Câmara dos Deputados, produzido pela Rádio Câmara, com trabalhos técnicos de Everson Urani e apresentação de José Carlos Andrade e Márcio Aquilissardi. Uma boa noite para você.
4: Uma ótima noite. A Voz do Brasil volta amanhã.
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1: 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Agora 9h59.
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3: Muito bem, a partir de agora, eu, Mauro Vitullo, estou convidando você para mais uma noite mais bem gostosa e apaixonada com as canções românticas do Love Time, que está começando a partir de agora, trazendo sempre um bom momento com uma música. Música sempre marca momentos da minha, da sua história, na vida de todo mundo. E teremos aqui, com certeza, teremos toque de coração para coração e a tradução. E a partir de agora você... fique com a gente, fique amando, fique com seu bem, fique em paz. Para começar, tem uma saudade aí da garota Nica Costa dos anos 80, I Believe in Love.
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Brad, 1977. Que música linda. Você curtiu com a gente aí essa música que fez muito sucesso nos anos 70. Também tivemos o Djavan, claro, também com o clássico Faltando um Pedaço, de 1980. Lionel Richie, Say You Say Me, também uma canção bacana de 80. E Nica Costa,

0: Abrindo o nosso programa de hoje com I Believe in Love. Já deu para você sentir o clima do nosso programa. Aqui é sempre muito amor na sua vida. Aquele momento que ficou guardado lá no passado, com certeza você irá recordar com a gente nesta sintonia.
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2: Uma boa noite, Morro Grande FM, agora 10h16.
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0: E já estamos de volta aqui na sua noite, sempre com muito carinho. Você não está só, fica tranquilo, eu tô com você, pode ter certeza disso. A gente fala de amor.
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0: O carinho que você tem comigo é algo que não dá para contar. Contar para os outros, eles não vão acreditar. Em tamanha dedicação, em tamanha satisfação em estar comigo. Isso me alimenta muito, porque você diz coisas que consegue atingir a minha alma, o meu coração. Hoje, ele faz parte desse mundo, sim, claro, está batendo, mas bate mais livre, leve, solto, bate mais cheio de emoção, por você existir. É só pensar em você, para que eu possa seguir a minha vida em frente e ter muita felicidade.
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Espantbalé, to Roupa Nova. Esse Espantbalé aí é de 78, linda música. Roupa Nova, Maré, Dido, White Flag, também tivemos Mariah Carey, I Wanna Know What I Love Is, gravação do Foreigner, uma música aí de 1978 também aqui no nosso programa. Só dou um tempinho e volto já.

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1: Boa noite, Morro Grande FM, agora 10h34.
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2: 37 na melhor! 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
4: E você vai adicionando a gente no lovetime@talkmedia.net.br. É o endereço do nosso e-mail e também do nosso MSN.
5: É sempre um carinho ter você próximo da gente, para a gente saber como é que está o programa, se você está gostando, para você também poder mandar aquele alô que você tanto merece, tanto para você como para quem você ama. Bom, a gente agora recorda uma canção muito bacana, Simple Red, Say You Love Me.
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0: Antes de Shine On, viajamos aí até 1977. Essa música deixou muitos encontros apaixonados. Zélia Duncan com clássico, linda música, Catedral. Scorpions, Still Loving You, uma música apaixonada que deixou muitas paixões pelo mundo afora. Final da década de 70 e Simple Red. Também Say You Love Me. Daqui a pouquinho a gente está de volta na sua noite, trazendo a primeira edição do Toque do Coração.
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2: Na melhor, agora 10h53. 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
2: Agora são 10h55. Boa noite!
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4: O momento é marcado sempre com a música, mas além da música, também tem palavras que tocam o coração da gente.
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4: Você eu posso comparar a todas as estações do ano. Você, o clima que me traz sempre harmonia. Com você eu estou bem, se tem sol, tá ótimo, se está chovendo, tá lindo. Se tem flores, eu vejo tua face, e se elas têm cheiro, eu lembro do teu perfume. E quando as folhas caem, fico olhando a sua queda, caindo ao chão suavemente. Parece você vindo perto de mim, é assim que eu sinto. A natureza sempre alia-se ao nosso amor. Principalmente a você.
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0: Jordan Sparks, a música Bare the Fields. Também tivemos o Titãs, Porque Eu Sei Que É Amor. The Vever, curtimos a canção de Betty Sweet Symphony. E The Beatles, viajamos no tempo com essa música. Do ano de 1968, And I Love Here, The Beatles, que marcou a vida de muita gente nessa época. E também, né, no início dos anos 70, essa banda aí, que com certeza é uma das mais conhecidas do planeta. Os quatro meninos de Liverpool se tornaram um grande mito mundial.
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2: E já estamos de volta, daqui a pouquinho no programa tem tradução, um momento muito apaixonado que você vai curtir na noite com a gente. Sempre esse momento, muita gente ligada, muita gente que participa lá do nosso Facebook, do Twitter, também comentam desse momento aqui do Love Time. Agora a gente recorda o som de Dino Vanelli, Hurts to Be in Love.
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0: Essa bela música pra gente, New Kids on the Blocks, com a música Please Don't Go Girl. Gilson, de 78, Casinha Branca. Peter Cetera, Forever Tonight, canção aí do finalzinho dos anos 80. Edina Vanelli, com a música de 80, Hurts to Be in Love. E daqui a pouquinho a tradução é dessa canção.
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0: Phil Collins, Another Day in Paradise. Essa música é muito linda, essa tradução é bela, vale a pena você conferir com a gente daqui a pouquinho no nosso programa Love Time. Espero você.
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2: 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Agora 11:30. Boa noite.
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2: 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Boa noite.
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0: Bom, e já voltamos e a gente tem promessa e a gente cumpre, principalmente com essa música linda que iremos traduzir.
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0: Phil Collins, uma canção linda dos anos 80, fez muito sucesso, tem um tema muito bonito, tem um arranjo lindo. E é apaixonante essa canção. Você curte com a gente agora a tradução de hoje de Another Day in Paradise.
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0: Outro Dia no Paraíso, a Notre Dame Paradise, Phil Collins, canção de 89, espero que você tenha curtido. Bom, e a gente está preparando um cantinho na nossa comunidade no Orkut para reservar para você as nossas músicas traduzidas. Estamos lá fazendo um link diretamente para você acessar e ter acesso às nossas letras e nossas canções aqui desse momento de tradução do nosso programa, que volta na próxima edição, nesse mesmo horário e nessa mesma sintonia. Michael Jackson, You Are Not Alone.
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0: Andy Rambit, You and Die, Caetano Veloso, Linha do Equador, Michael Jackson, You Are Not Alone, curtimos aqui no nosso programa. A gente dá só um tempinho e agradece as pessoas que estão na noite curtindo esse momento de amor.
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0: Madonna no Love Time. Hey.

0: Kelly Key, canção bonita, romântica, Você é o Cara. Também tivemos o som de R-Try, Roupa Nova, cantando com Cláudia Leite. É um sonho a dois. E abrindo esse bloco, a nossa popstar Madonna, cantando a música Hey You, aqui no nosso programa Love Time.
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Cicatrizes. Cicatrizes que batem no coração, elas são curadas com os bons amigos, as boas companhias, pessoas aliadas ao nosso redor, que se preocupam com o nosso bem-estar. Se você está aí sofrendo por um amor não correspondido, desabafe com um amigo de sua confiança, que com certeza algum conselho ele irá te dar. E com certeza um amigo de verdade também toma um pouco das suas dores, porque amigo que cura cicatrizes é um amigo que está sempre presente nos momentos mais difíceis da vida. De coração para coração.

0: Foolscap Doll, Stick With You, também tivemos Mariah Carey, Bye Bye. Tânia Mara, com a participação do Alexandre Pires nessa canção, Não Me Ame. O som de Neo com Beyond You.
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0: De volta com você. Continue lá no Twitter com a gente, @LoveMVMedia. Repetindo para você, @LoveMVMedia. Você participa e segue a gente lá no Twitter. Agora tem uma canção muito bonita. Vamos recordar? Cat Steven, Faith Anderson. It's not time.

0: Henrique, no 74, lindo demais. Também Matamos Saudades 14 Bis, espanhola. Cliff Richard com a música Sunderly, de 80. E também tivemos o som de Cat Stevens com Faith Anderson, de 77.
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0: E voltamos aqui no Love Time. Fique ligado com a gente, fique na noite por aqui. Eu estarei sempre nesse mesmo horário trazendo as canções da noite. As canções apaixonadas, como essa do Foreigner. I don't wanna leave you, doubt you.
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0: James Taylor com Rain Man 78, essa música. Também tivemos Engenheiros do Havaí, Parabólica, o som de Phil Collins, Roll On My Heart, e Foreigner com I Don't Wanna Leave You Down. Essa canção foi tema de novela em 1982.
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0: Que você tenha uma ótima noite, que as coisas possam estar dando certo na sua vida.
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0: A inteligência sem amor te faz perverso. A justiça sem amor te faz implacável. A diplomacia sem amor te faz hipócrita. O êxito sem amor te faz arrogante. A riqueza sem amor te faz escravo. A docilidade sem amor te faz sérvio. A pobreza sem amor te faz orgulhoso. A beleza sem amor te faz ridículo. A autoridade sem o amor te faz tirano. O trabalho sem amor te faz escravo. A simplicidade sem amor te deprecia. A oração sem amor te faz introvertido. A lei sem amor te escraviza. A política sem amor te deixa egoísta. A fé sem amor te deixa fanático. A cruz sem amor se converte em tortura. A vida sem amor não tem sentido.
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0: Beto Guedes, poesia, obra de arte da música Olhos de Jade. Pet Shop Boys, que viagem essa música, hein? Essa bate forte no coração, To Face the Truth. Também o Sandra de Sá cantando pra gente Solidão. E Peter Cetera com Glory of Love, uma canção que foi tema de cinema do filme Karate Kid 2. Um grande sucesso que virou uma grande saudade na vida da gente.
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0: Agora tem o som de The Flowers e a sensualidade da música Flow On.
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0: Aquarius.
1: Libra.
0: Leo. Cancer.
2: Ralph.
1: Charles.
3: Paul.
1: Larry.

0: If I Was a River, Tina Arena, também tivemos Vanessa Rangel, Palpite, Steve B, Because I Love You e The Fluids com a música Flow On.
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0: Obrigado a você pelo carinho, por estar comigo sempre por aqui, e eu vou voltar sempre te fazendo companhia na noite com o melhor da música romântica, tá bom? Na próxima edição tem De Coração para Coração, Toque do Coração e a tradução. E obrigado por estar sempre com a gente por aqui. Amor na maior parte do seu coração. Sorriso constante na sua face. Tchau.
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1: 2 e 3.
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0: 11h15.
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0: agora, 2h40.
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0: 6 e 7.
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1: Gui, tava numa festa esses dias e uma mulher linda esbarrou em mim. 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
1: 3:33.
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0: 3h43.
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0: agora 4 horas.
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0: Agora, 4 horas.
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4: 4 e 11.
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1: Agora 4:34.
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7: Ah, como é bom chegar. Como é bom chegar em mais uma edição, como é bom estar aqui, presente, conversando, falando para todo o Brasil, através desse microfone, comunicando com você aí que esteja do outro lado, nos ouvindo, me dando esse privilégio de ouvir o programa, de ouvir Sertanejo Bom. Tá preparado? Só as melhores? Então aumente seu volume, o programa Sertão Saudade tá no ar.

0: Tá aí o sucesso de Paulo e Paulino, ponto final aqui no programa Sertão Saudade. Já já, eu tô de volta.
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1: Já estamos de volta, Zé Henrique Gabriel, Instinto Animal.

0: Esse é o programa Sertão Saudade, Daniel tocando em frente. Já já eu estou de volta.
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6: Esse é o programa Sertão Saudade, já estamos de volta aqui na sua sintonia. Alô, alô, alô, vamos lá, de áudio, Sueli, é Sueli?
7: Eu, Wilson.
6: Oi.
7: Bom dia, obrigada por falar de mim em seu programa.
6: De nada, minha amiga.
7: Não falei esses dias porque eu estava viajando.
6: Opa, aí sim, hein?
7: Fazendo os exames.
6: Ah, cuidando
7: gostaria
6: da saúde.
7: Gostaria de ouvir a música hoje com o Leandro Leonardo.
6: Certo.
7: Liga pra mim.
6: Ok.
7: Para oferecer para você, né?
6: Ah, obrigado.
7: Para todos que ouvem.
6: Pronto.
7: E para todos da minha família.
6: Maravilha.
7: Bom trabalho.
6: Obrigado.
7: Que Deus abençoe.
6: Amém.
7: Você e sua família.
6: Obrigado.
7: Todos os dias.
6: É isso.
7: Um abraço.
6: Um abraço, Sueli. Sueli, eu acho que é Sueli, né? Sueli ou Sueli. Um forte abraço pra você lá de Santa Ana, Viçosa, Alagoas. Mora lá no Morro do Macaco. Ouvinte de todos os dias, de todas as horas, aqui no programa Sertão Saudade. Olha que gratificante receber a sua participação, a sua interação. Quero também mandar um abração para ela, Geralda! Ô, Geralda! Tudo bem, minha amiga? Ah, um abraço para você, viu? Que Deus abençoe você e toda a sua família também. Obrigado pelo carinho!

0: Leandro e Leonardo, rumo à Goiânia. Já já tô de volta.
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1: O melhor do sucesso já está de volta. Chico Rei Paraná, Paixão Proibida.

E com esse sucesso a gente finaliza por aqui mais uma edição do nosso programa Sertão Saudade, esse mesmo. Obrigado pelo carinho, obrigado pela sua companhia maravilhosa, tá bom? Foi bom demais estar junto com você nessa uma hora do nosso programa Sertão Saudade, ó. Se passa assim, ó, no estalar de dedos. Até a nossa

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Ó Maria Santíssima, que em vossa imagem milagrosa de Aparecida espalhais inúmeros benefícios sobre o Brasil, eu, embora indigno de pertencer ao número dos vossos servos, mas desejando participar dos benefícios da vossa misericórdia, prostrado a vossos pés, consagro-vos o entendimento para que sempre pense no amor que mereceis. Consagro-vos a língua para que sempre vos louve e propague a vossa devoção. Consagro-vos o coração para que depois de Deus vos ame sobre todas as coisas. Recebei-nos, ó Rainha incomparável, no ditoso número dos vossos servos. Acolhei-nos debaixo da vossa proteção. Socorrei-nos em nossas necessidades espirituais e temporais, e sobretudo na hora da nossa morte. Abençoai-nos, ó Mãe Celestial, e com vossa poderosa intercessão, fortalecei-nos em nossa fraqueza, a fim de que, servindo-vos fielmente nesta vida, possamos louvar-vos, amar-vos e render-vos graças no céu por toda a eternidade. Assim seja.

Todo-Poderoso, que tendo escolhido a água, fonte de vida e pureza, para nos dar a graça batismal, fizestes também aparecer no Rio Paraíba a imagem da Virgem Imaculada. Abençoai esta água e fazei que ela nos recorde nosso batismo, para que, purificados de nossas faltas, vivamos como cristãos, membros da vossa Igreja, e cheguemos um dia à vida eterna. Por Cristo nosso Senhor.

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3: Muito bem, senhoras e senhores, e a partir de agora está no ar mais uma edição do nosso Rodeio, aquele carinho de sempre, com aquela boa música de sempre, por aqui chegando para te fazer companhia, com muito prazer, o Márcio Costa, que sou eu, aquele abraço super carinhoso. A partir de agora você vai curtir com a gente o melhor da moda sertaneja, tanto aqui do presente como do passado, né? A gente faz aquela mistura boa para você que está aí do outro lado do rádio, a PP acompanhando o nosso programa. Vamos começar com o Chitãozinho e Chororó.
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0: João Neto e Frederico aqui no nosso programa Rodeio Jogo de Verão, também Daniel, difícil não falar de amor, curtimos também aí Luiz Guilherme e Daniel Silveira e abrindo o programa Chitãozinho e Chororó, sinônimos, belíssima canção, hein? A gente volta daqui a pouquinho.
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4: Estamos de volta com mais rodeio, mais moda boa sertaneja por aqui pra tocar de presente pra você que tá aí do outro lado do rádio, nos prestigiando com o calor da sua audiência, e a gente agradece de coração, viu? Deus abençoe você e energia positiva sempre. Padre Mani Anderson canta pra nós.
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0: Edson e Hudson, me bate, me xinga, Cristiano e Fabiano, vou deixar o amor me levar, César, Mendonça e Fabiano. Falei, a César e Alessandro, né? Faz o que você quiser. Também tivemos em Chitãozinho, Chororó, Nuvem de Lágrimas e no rodeio que curtimos Adriano e Anderson. Paixão danada. Oi, trem que não esquece, hein? Daqui a pouquinho estamos de volta.
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4: Eu sou o Márcio Costa, diariamente eu tenho esse programa com muito carinho. Por aqui a gente faz uma seleção especial maravilhosa do sertanejo e agradece sempre a você aí do outro lado do rádio, nos prestigiando com a sua valorosa audiência. Aquele abraço carinhoso. Quem canta é Luan Santana.

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0: Michel Teló, Láter de Bobeira, no Rodeio Fernando Sorocaba, tô passando mal. Jorge Matheus, Ano Noite Dia, e também tivemos em Luan Santana com a música Um Beijo aqui no Rodeio. Daqui a pouquinho estamos de volta.
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1: Já estamos de volta aqui pelo nosso Rodeio, trazendo sempre música boa, sertaneja, e é diariamente nesse mesmo horário, nessa mesma sintonia, sempre moda pra você curtir, se alegrar, se amar com a gente, chorar as mágoas também. Tá valendo. Esse é o Rodeio, tem Diego e Ricardo.
2: Aí, ó!
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0: Guilherme em Santiago, nosso amor também, Leonardo, cantor pra gente, Mania Nacional, aqui no Rodeio Maurício Maurinho, sempre seu homem, Jean Giovanni, não vivo sem você, e abrindo esse bloco, Diego Ricardo, Bandida.
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7: do programa. Muito bem, agora faltando 20 minutinhos para as 8, nosso programa hoje, um programa...

0: Programa especial, né, com a presença do doutor Azencleve. Bom dia, doutor.
1: Bom dia, Oredi.
0: Prazer ter aqui mais uma vez no nosso programa, batendo aquele papo, trazendo informações, é muito legal.
1: É uma satisfação enorme, né, Oredi? Obrigado pela sua oportunidade e, se Deus quiser, nós vamos manter o programa aí de 15 em 15 dias, levando informação à população, né? E desde já, um feliz bom dia a todos os ouvintes da Rádio Morro Grande. E que Deus possa nos abençoar nesse dia e abençoar em todos os outros dias.
0: Frio, né, doutor?
1: Frio e perigoso, né?
0: Perigoso. Então, o nosso bate-papo hoje é com referência ao frio. É indireto e diretamente, é claro, né? Sobre o frio, né? Isso. Que causa várias consequências, né?
1: O frio não é só a pneumonia, né, Oredi? O frio, além das doenças respiratórias, nós temos mais duas doenças aí que levam à morte, que a gente tem que se precaver, que é o infarto, o AVC. E, na verdade, a gente vai falar mais um pouquinho aí do infarto, né, que tem uma prevalência grande também nessa época, porque o frio colaba, né, ele fecha as artérias e predispõe também a estar fazendo um infarto do miocárdio. Então é muito importante para a gente poder, mais do que mais agora no frio, que o cara tende a ficar parado, né, Oredi, por causa do frio.
0: Fica mais encolhido, né?
1: Encolhido, não deixar de acionar a população para que faça a sua atividade física, faça seus exames regulares, né? E a gente explicar o que realmente é um infarto, né?
0: Uhum.
1: Visto que você mesmo já teve essa experiência...
0: Eu tive esse em 2018 no miocárdio, isso que você acabou de falar.
1: Isso aí.
0: E, graças a Deus, superei, mas o treino é fácil, não.
1: Isso aí. Uma das maiores causas do infarto do miocárdio é o deslocamento de uma placa de ateroma. O que é isso? É o deslocamento da placa de gordura que está dentro dos vasos, dentro das artérias, né? Uhum. E aí, quando desloca esse ateroma, ele tampa a artéria, não deixa passar sangue para o coração, e aí que é o infarto, né, propriamente dito. Uhum. Né? Outra situação que pode também levar ao infarto, e que a gente tem que estar sempre procurando o cardiologista, fazer os exames cardiológicos, os exames para olhar como está o colesterol, são as fibrilações atriais, as fibrilações cardíacas, aquelas frequência cardíaca meio maluca, uma hora está 60, uma hora está 100, uma hora bate 130, porque leva um fluxo irregular dentro da artéria, descola aquela plaquinha ali e vai lá e tampona o local.
0: Uhum. Nossa, é compreendo. Então, a pessoa e atividade física é importante, não é?
1: Demais, né? Hoje nós sabemos que, como qualquer outra doença, o infarto ele é multifatorial, são vários fatores. Vem aí o sedentarismo, antes do sedentarismo nós temos o tabagismo, né? Porque o tabagismo ele enrijece a parede arterial, né? Ela perde a sua complacência, a elasticidade, né? Vem os hábitos alimentares e vem também o sedentarismo que a gente fala, que é a falta da atividade física.
0: Uhum. Isso acontece muito, principalmente nesse período agora. A pessoa fica mais... O Brasil já é meio acomodado mesmo, né? Então, quando se vem esse período de frio aí, a pessoa, hoje eu não vou fazer atividade, não, vou deixar para depois. E aí vai acumulando, né?
1: Isso aí, né? Porque, na verdade, eu estava até falando ontem com um paciente, no frio agora a gente tem que tomar muito cuidado, a gente transpira menos, tende a tomar menos líquido, né? Tende a ficar mais inativo. E você pode olhar que sempre que passa o período do frio, logo depois que passa o período do frio, todo mundo quer voltar a fazer atividade física,
0: isso,
1: né?
0: Isso.
1: E deveria ser o contrário, né? Uhum. A manutenção da atividade física agora no período frio.
0: E agora está aí esse período agora de junho, agora vem aí a festa São João e tal, frio demais, né? Muito frio, então a pessoa tem que... vai na festa, mas tem que agasalhar bem também, né, doutor?
1: Com certeza, né, Oredi? Eu fui à missa nessa quarta, terça-feira lá em

0: Santa Bárbara, um frio danado. E ontem eu atendi um paciente pela manhã, trabalhador rural, e acima dos 60 anos, eu sempre brinco com eles, olha, nós depois dos 60 anos a gente faz pneumonia sem febre, né? E é uma realidade.
1: Tem.
0: São as pneumonias atípicas, comum no idoso, né? E a gente tem um negócio dentro dos hospitais que a gente fala que o mês de agosto é o mês do morredor, né? Então é um período muito complicado para as crianças, mas um período muito complicado para os idosos, porque o sistema imunológico dele não é mais de um jovem.
1: Com certeza.
0: E se agasalhar, se aquecer, é importantíssimo para poder evitar justamente a pneumonia. Essa questão do mês que eles falam que é o mês morredor de agosto, é porque eles foram vendo durante todos os anos que é nesse período que ocorre um grande número de mortes de pessoas idosas. Uhum. Né? E na grande maioria por pneumonia, mas é o período também que a gente está tendo, a gente pode observar na UPA esses dias, muito AVC, muito infarto, né? Uhum. Esse período frio, ele proporciona isso. Então a gente tem que redobrar o cuidado e tá aí orientando nossos familiares, nosso vovô, nossos pais, né? Para que a gente possa ter eles com a gente por muito, muito mais tempo. Então,
1: e essa pneumonia sem febre?
0: Então, o que que a gente tem que perceber? A gente tem que perceber que no caso de uma tosse, que ela começa a ser persistente, uma dor no tórax, a prostração, né? Aquela diminuição da atividade, o cara sempre foi ativo, o cara começa a ficar prostrado, não quer alimentar, está procurando serviço nessa hora para poder ser avaliado, fazer um raio-x, né, Oredinho? Uhum. Para a gente poder justamente tratar o quanto antes e no início essa situação aí, se for da pneumonia.
1: Não sabia desse fato não, viu, doutor?
0: É uma verdade.
1: Eu achava que a pessoa tinha pneumonia só quando ele tivesse uma febre, uma preocupada, assim e tal.
0: Não. Né? Hoje em dia, são inúmeros os vírus, são inúmeras as bactérias, né? Então a gente tem realmente as pneumonias atípicas e que, na verdade, igual eu te digo o seguinte, eu falo que a criança, nós tivemos isso no Covid, né, Oredi? A criança, o sistema imunológico dela é um turbilhão, o vírus corre dela, uhum, né? No idoso, esse sistema imunológico ele já está rebaixado, ele já diminuiu. Então é muito mais fácil de se instalar uma doença nele, né? E quando se instala, a gente tem que lembrar quase sempre, a gente já na vida já acima dos 60, muitas vezes a gente já carrega outras comorbidades, outras doenças, né? Uhum. Então os casos tendem a o quê? É a agravar.
1: Então os idosos assim, vamos dizer meu caso, eu idoso, 74 anos, uhum, eu tenho que ficar, como diz na gíria, eu tenho que ficar veaco, né?
0: Nossa senhora, né? Mas você está muito bem de saúde, graças a Deus, mas assim, a gente tem que ficar veaco a todo momento,
1: todo
0: né?
1: Porque tem as pessoas mais idosas ouvindo a gente agora também. Isso. E é até importante, né? Eu tirar essa experiência do meu caso para transmitir até eles.
0: Com
1: né?
0: certeza. E você vê o seguinte, hoje em dia, Oredi, o fato mesmo do infarto, ele não advém também só da gordura. Nós temos hoje um fator na sociedade que é tremendo em qualquer tipo de doença, mas sobretudo no infarto. Eu lembro em João Molevade, uma vez que eu atendi um cara praticamente atleta, mas foi depois daquela época do Covid, o cara era o quê? Comerciante. A gente tem que lembrar do estresse, né? Uhum. Então é mais um motivo aí para a gente fazer a prática da atividade física, né? Eu costumo dizer que o ser é biopsicossocial. Bio do que a gente é constituído, a carne. Uhum. Se a gente tiver um problema na carne, não vamos ficar doente.
1: Vai.
0: Se a gente também viver numa sociedade que só machuca a gente e que a gente não tem um bom convívio social, a gente vai ficar

0: doente. E psíquico, se a gente também não tiver uma cabeça boa, né? Graças a Deus você tem a cabeça boa, a gente direcionado e a gente focado, né, em Deus e focado na melhoria da saúde, é aí que é o caminho da prevenção.
1: Então, quando eu fiz os exames, que eu tive o primeiro aqui, em Barão, eu vim para o hospital aqui. Daqui eu fui transferido para o Hospital Militar, que é o hospital nosso da polícia, e de lá eu fui para o Biocó. Quando foi 2:30 da manhã, eu infartei de novo. Aí depois de tudo, eu fui. Estou sempre lá fazendo um check-up, constante, já fiz até esse meio ano com o doutor Zé Maurício aqui, que acompanha também. E aí constatou, eu não fiquei com sequela nenhuma, mas o médico me falou que eu tive um problema de ansiedade. E eu era ansioso mesmo, doutor. Causa infarto?
0: Com certeza, né? É a relação que eu estou te falando do estresse.
1: Isso,
0: né?
1: O estresse quer dizer estar junto da ansiedade, não é isso?
0: Isso aí. Você quer ver uma coisa simples que a gente fala sobre alteração da pressão, sobre casos de ansiedade, de tensão? Quando morre um ente querido, o cara chega lá no hospital, a pressão dele está alterada, você pode dar para ele 20 captopril, 30 um lodipino, você não diminui a pressão, aí você dá um clonazepam, ele relaxa, aí a pressão dele vai e se adequa, né?
1: Pois é.
0: Então está relacionado, sim, a tensão, está relacionado, igual eu falei, o estresse, né?
1: Eu era muito ansioso, doutor, depois que eu fiz o tratamento, eu tomei o remédio para ansiedade e tal, e hoje tranquilo sou, eu fiz o check-up, esse aí, tudo aí. Eu estou baseando em mim, porque o papo se refere para as pessoas saberem, né?
0: Com assim, certeza.
1: Ficar ciente mesmo, que comigo foi verídico, né?
0: E a gente tem que ser, eu falo o seguinte, mãe, mãe não tem estudo, mas mãe tem uma sabedoria da...
1: Ah, tem nossa mãe.
0: E aí minha mãe agora com 86 anos, eu morro de rir quando ela fala assim... Como que você quer medicar os outros se você não está cuidando de você e tal? E na verdade, né, Oredi, eu falo o seguinte, eu mesmo resolvi ter umas mudanças de hábito aí e a gente começa a ver que as coisas vão chegando na gente e a gente tem que se ater, né? Então um dia eu estava vindo do Espírito Santo e o carro furou o pneu, e eu tive dificuldade de trocar o pneu, falei, epa!
1: Vou ficar veaco.
0: Deixa eu ficar veaco, né? Então resolvi aí melhorar minha qualidade de vida, melhorei, perdi 31 quilos.
1: Eu tô vendo, você tá bem esbeltão mesmo.
0: E isso daí, sobretudo, melhora, eu falo o seguinte com você, autoestima é
1: muito,
0: saúde, né?
1: É saúde, é.
0: E a gente tem que realmente se cuidar, né? Então um recado que eu quero deixar aqui hoje que as pessoas se cuidem, que as pessoas se amem, né? Tá vendo o dia dos namorados aí, né?
1: Vamos namorar, né?
0: Vamos namorar, vamos viver, vamos conviver. Vamos lá participar da festa.
1: Da festa, não vamos ficar, meu avô fala, ficar acabrunhado dentro de casa.
0: Não, vamos se soltar, né?
1: Porque a vida, o melhor bem que nós temos é a vida e a saúde, né?
0: Eu até, hoje eu estou dizendo o seguinte, eu parei de pedir, agora eu estou sendo só grato, né? Porque eu acho que a gratidão a Deus nos traz mais e mais bênçãos, né? Então eu quero deixar um abraço para todo mundo aqui. Que todo mundo tenha uma excelente quinta-feira. Quero mandar um abraço aqui, Oredi, lá para a turma do café, lá do Agemiro.
1: Café da manhã, turma lá fica.
0: Mandando a turma lá pro. Fala que é fofoqueiro, eu não acredito que é fofoqueiro, não, né? Figueiredo, Paulo.
1: Nossa,
0: Mirim,
1: mano.
0: Zé Luiz, Batista.
1: Nossa,
0: Léo. Será que tem fofoca lá?
1: Ah, bobo, se cutucar, vai.
0: Tá, Oredi. Muito obrigado por mais essa oportunidade.
1: Mandar um abraço aqui antes aqui, tá ouvindo lá, que eu vi o sinal ali, lá em Tumiritinga, o Ita, lá na cidade de Tumiritinga,
0: opa,
1: dizendo que vai estar cuidando do que você está falando, vai passar, já vai sair para a beira do rio lá em Tumiritinga, isso. Vai caminhar.
0: O Ita, manda aí também um abração para mim, aí para o meu parceiro Juliano, tá certo? Foi prefeito aí. Um grande abraço a todos, né, Tumiritinga. Falei hoje com o meu sogro, estava conversando com o seu Manel agora, e falou, Oredi, lá de Tumiritinga, já trabalhei lá perto daquela prainha. Tinha um cascudo bom, diz ele, que era no bar central lá, né?
1: Meu pai tem a fazenda, chama Fazenda Córrego do Parado.

0: lá no município de Tumiritinga.
1: Coisa boa.
0: Boa, chique demais. Mas não some não, doutor.
1: Some não, hein? Sem ser a próxima quinta, outra, nós estamos aqui firme, no mesmo horário.
0: E trazendo sempre esse papo agradável, essas informações, que é de muita importância. E com isso também faz engrandecer muito o meu programa, faz engrandecer a nossa rádio. Você está sempre aqui sendo bem, bem acolhido e bem-vindo.
1: Muito obrigado, Aredi. Fique todos com Deus.
0: Trabalhou muito, já agora tem que vai descansar, né?
1: Não, estou indo atender.
0: É? Você até agora, Aredi. Eu achava que quando eu aposentasse da polícia, eu falei, não que eu reformar da polícia, eu não vou fazer nada. Rapaz, 15 anos que eu não tiro férias.
1: Mas eu acho, Aredi, que além da gente que vem de outra geração aí, que a gente gosta de trabalhar, a gente ama o que a gente faz.
0: É legal, é gostoso.
1: Aquilo não cansa, não.
0: Cansa, não. Eu saí daqui agora da rádio, não estou te atrasando, não. Eu já estou cortando cana para fazer rapadura.
1: Isso aí.
0: Quer dizer, tem que começar cedo. Se é de roça, você sabe como é.
1: Isso aí.
0: Fazer rapadura
1: depois. Eu brinco que quem dorme 8 horas por dia, no final de 60 anos, dormiu sabe quanto? 20 anos da vida.
0: Nossa, mãe.
1: Não estou falando para os outros deixarem de dormir, não, né?
0: Tem que dormir, mas não precisa ser tanto. Mas não precisa ser tanto.
1: Mas
0: não,
1: já
0: não,
1: pensou, né? Quem dorme 14, 16 horas, dormiu 40.
0: Nossa, mãe.
1: Fica com Deus, Aredi.
0: Um abraço, doutor.
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Muito bem, agora são 8 horas e 4 minutos, né? Tá aí a hora certa pra você. 8 e 4 nessa manhã legal de quinta-feira, dia 11, rapaz. Olha só que legal. E o frio tá aí, ó. Tá chique demais da conta, né? Pois é, o nosso programa hoje começou mais cedo, né? É trazendo assim o doutor Azencleia, trazendo esse bate-papo gostosíssimo, essas informações que é de muita importância, né? É pra todos nós, não é isso? Então tá bom. Agora até as 10 da manhã, tocando sertanejão para você. Às 9 horas teremos aqui um bate-papo também com o pessoal da farmácia indiana, né? Que vai inaugurar em breve agora em Barão dos Cocais também, tá bom? Então tá falado. 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
2: Horas e nove, meu bebezão, você não é fácil não, você falar um trem desse aqui, você é dispensado por, como é que chama, o trem justa causa, é? Ai, ai, ai, não é fácil não, tá doido. 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Aproveitando, a gente manda um abraço, né, pra turma, tá ligado? A turma tá ligadão lá no Mercadão Treva, alô, Manuel, que hora é de o café tá pronto aqui, ó. Pois é, rapaz, nosso abraço aí, o nosso bom dia pra turma aí do Mercado Treva, em Barra Feliz.

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1: Agora são 8:23, né, tá aí, rapaz, 8:23, nessa manhã legal de quinta-feira. Pois é, pra você na sintonia, onde quer que você esteja, o nosso abraço, o nosso bom dia todo especial, que a sua quinta-feira seja, assim, bastante abençoada, não é isso? 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

0: Mais uma vez eu voltei para agradecer vocês aqui. Muito obrigado. Que Deus abençoe todo mundo, viu? Valeu!
1: Valeu!
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É, agora são 8 horas e 39, né? Tá aí 8h39. 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Pois é, mercearia Mudas e Flores, nosso abraço lá e o nosso bom dia pra turma que tá sempre ligada aqui com a gente também. Nosso abraço. Bom dia para a turma do posto de gasolina do bairro Lagoa, ali perto do antigo SJ, né? Falaram como era de nós, estamos sempre ligados aqui, né? A turma aí dos frentistas aí, nosso abraço aí, o nosso bom dia, tá bom? E nós vamos que vamos, né? Com o nosso manhãzão aqui tocando só sucesso para você, hein?

0: Tata.
1: Alô?
2: Ô, Tata.
1: Eu tô no trabalho, tô trabalhando.
2: Fala a verdade. Tem mulher com você, não tem?
1: Não tem ninguém comigo. Me deixa em paz, por favor.
2: Eu não acredito.

0: seu cachorro!
1: Sabe pra onde que eu quero que você vai? Vai pro meio do inferno e me deixa em paz!
0: Só se você for na frente, seu cachorro!

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Muito bem, agora são 8 horas e 57, né? Tá aí a hora certa para você, 8h57. O nosso bom dia para a turma lá da Vinícius Pneus, né? Lá na rua Elvio Moreira dos Santos, na entrada ali de Santa Bárbara, perto lá do Mercado BH. Nosso abraço aí, o nosso bom dia, turma lá pegando firme, mas também curtindo aí o nosso manhãzão aí, tá bom? Alô Vinícius, nosso abraço aí, o nosso bom dia. 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Turma lá, hein? Chique demais. Nosso abraço e nosso bom dia. Bom dia pra turma aí na capotaria do Botão também, tá ligado? Aqui no nosso banhadão, né? Coisa horrorosa. Nosso bom dia. E nós vamos que vamos, né, com o nosso manhãzão aqui tocando sucesso sertanejo pra você.

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2: 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Agora 9:15. Bom dia.
3: Muito bem, tá aí. São 9 horas e 15 minutos. O nosso bom dia todo especial pra você.

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1: Muito bem, tá aí a hora certa para você. Agora são 9:34, né? É hora da gente falar com o Neuber, né, lá da Assembleia Legislativa, mas hoje ele tá de folga. É a Vânia, bom dia.
2: Bom dia, Oretira. Bom dia a você e para todos os ouvintes da Rádio Morro Grande FM. A proteção dos dados pessoais dos cidadãos pode ganhar novas garantias em Minas Gerais. O plenário da Assembleia aprovou em segundo turno o projeto que reforça a privacidade na coleta e no tratamento dessas informações. Os parlamentares também deram aval à proposta sobre esportes eletrônicos e inclusão de pessoas com síndrome de Tourette. Os textos seguem agora para a sanção do governador. E Flávio Júnior tem mais informações.
3: O projeto do deputado Charles Santos, do Republicanos, garante ao cidadão o direito de não fornecer dados pessoais na presença de terceiros durante atendimentos em estabelecimentos públicos e privados. A proposta também determina que o tratamento das informações siga os princípios da Lei Geral de Proteção de Dados, como finalidade, necessidade e transparência. O texto ainda busca evitar a exposição de dados na prestação de serviços e na entrega de produtos. Segundo o autor, a medida reforça a segurança e a privacidade dos cidadãos.
4: Na entrega de produtos e serviços, haja sigilo nos dados pessoais do consumidor. As empresas são obrigadas a resguardarem os dados pessoais, como nome, CPF, endereço. Hoje existem tecnologias para isso. De repente um QR Code, de repente um sistema de codificação.
3: Outra proposta aprovada em definitivo é a do deputado Coronel Henrique do PL, que estabelece diretrizes para a prática dos chamados esportes eletrônicos. O projeto prevê incentivo a valores como cidadania, ética e respeito às regras das competições, além de reconhecer os esportes eletrônicos

0: como modalidade de rendimento no Estado. Coronel Henrique destaca que o texto afasta a possibilidade de que jogos de azar sejam considerados eletrônicos.
1: É considerado esporte tudo aquilo que não envolva sorte. Então, retira qualquer possibilidade de jogos de azar ser considerado esporte. O esporte eletrônico é aquele que envolve estratégia, envolve habilidade cognitiva.
0: Também está pronto para virar lei o texto do deputado Sargento Rodrigues, do PL, que assegura às pessoas com síndrome de Tourette os direitos e benefícios garantidos às pessoas com deficiência pela legislação estadual. A síndrome de Tourette é um distúrbio neurológico caracterizado por movimentos e sons involuntários, conhecidos como tics. A medida busca ampliar o acesso desse público a políticas de inclusão e proteção social.
2: A cobertura completa da reunião e de todos os projetos aprovados pelo plenário estão disponíveis no portal almg.gov.br. Da Assembleia Legislativa no Estado de Minas Gerais, em Belo Horizonte, Vânia Grisolia.

0: tá aí a hora certa para você. Agora são 9 horas e 40 minutos nesta quinta-feira, dia 11, né? Mês frio, tá frio. Nós estamos recebendo aqui, eu já tive hoje a participação do Dr. Azencleve, né? A participação agora da Rádio Assembleia, e agora nós estamos aqui com a Manuela, né, que está representando a farmácia Indiana, que está prestes a inaugurar aqui em Barão de Cocais a sua nova unidade. Bom dia, Manuela.
1: Bom dia, Oredi. Bom dia.

0: Grande e ouvintes da rádio Morro Grande. É um prazer, né, estar aqui falando com vocês. E eu estou passando mesmo para deixar um recado, né, que a gente está inaugurando a nossa loja aqui em Barão de Cocais no próximo dia 23 de junho. A Farmácia Indiana vem com um mix completo para a cidade e eu acredito muito que vai ser um empreendimento que a população de Barão de Cocais vai ganhar muita coisa com isso.
1: Muito bem, e a gente estava conversando aqui em off, né, vamos dizer assim, fora do ar, uma rede já bem estruturada. Eu gostaria que você falasse um pouco da...
0: Sim, a Indiana, né, hoje a gente está há mais de 90 anos no mercado, né, é uma rede familiar. Hoje a gente está com mais de 300 lojas, a loja de Barão é a loja número 307, nós estamos presentes em 3 estados, Bahia, Espírito Santo e Minas Gerais.
1: Muito bem, e aqui na região, a não ser Barão, João Molevade tem também?
0: É, aqui próximo, né, a gente tem João Molevade, Itabira, Nova Era, inauguramos recentemente em São Domingos do Prata, e aqui Mariana, ontem inauguramos nossa terceira loja em Mariana, Ouro Preto nós temos também, e a gente está expandindo, né, para essa parte da região metropolitana de Belo Horizonte.
1: É muito bom, e eu tenho certeza que a Indiana será muito bem acolhida aqui.
0: Sim.
1: Né, pela nossa comunidade aqui, o povo bem acolhedor, e vem acrescentar também, né?
0: Sim.
1: Oferecer produtos de primeiríssima qualidade.
0: Essa é a nossa missão, né? Ter um atendimento, né, de qualidade, oferecer produtos de qualidade e uma loja ampla, uma loja, né, confortável, que a gente, né, quer o conforto para o cliente, além de um mix completo, né? A gente trabalha com toda a parte de medicamentos e serviços farmacêuticos, vacinas, testes rápidos, e vem a nossa parte de não medicamentos, que é a perfumaria, que é completa, eletro, né, eletro de secador, chapinha para cabelos, e a gente também trabalha com a parte de material de limpeza, de conveniência, que vende biscoitos, chocolate, né, picolé, uma linha de congelados, ou seja, é uma loja completa. 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A gente vem também com uma linha completa de dermocosmético, ou seja, a gente está trazendo o melhor da Indiana para Barão de Cocais.
1: Isso, e uma coisa importante também que a gente estava conversando, vocês já levaram o pessoal de Barão de Cocais, que vai ser os colaboradores, vamos dizer assim, para fazer um treinamento.
0: Isso.
1: Né, que é muito importante.
0: É isso. Muito importante, né? A gente fez toda a contratação e hoje, né, a equipe que vai estar aqui, né, com a gente ajudando, já estão na cidade de João Molevade, em uma das nossas lojas, né, para treinar e pegar realmente, né, a nossa cultura, por ser uma marca nova em Barão. E esses colaboradores já estão lá, já estão sendo bem treinados, porque quando a gente inaugura, a gente quer que inaugure assim, para ser sucesso. E eu já te adianto, Oredi, a gente faz uma inauguração realmente para fazer barulho, para chamar atenção, porque assim, a gente era uma cidade que a gente queria entrar já há muito tempo, era Barão de Cocais, né? E agora a gente conseguimos até rápido, né, desde o último contato que a gente teve. E logo em seguida a gente vai estar entrando em Santa Bárbara, que é em agosto, né? Que é uma
1: muito
0: cidade próxima aqui também.
1: Aqui também, muito bom. Deixa eu só fazer um intervalinho aqui.
0: Sim.
1: E a gente volta.
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0: tá aí o sucesso para você, Fernando e Sorocaba. São 9 horas e 52 minutos. De volta aqui com a Manuela falando da inauguração aí da Indiana, nova farmácia, nova opção em compras e medicamentos de Barão de Cocais e região, não é isso,
1: Manuela? Isso mesmo, Oredi, né? Medicamentos e mais uma linha ampla, completa. Porque realmente a Indiana.
0: Tem tudo, né?
1: Tem tudo. Eles brincam, a Indiana, você acha tudo, até medicamento.
0: Muito bem, fala.

0: Pois é, né? A gente está interligando aqui com o Heitor Bragança. Bom dia, Heitor. Bom dia.
1: Alô, meu querido Orendi dos Anjos. Bom dia, tudo bem, filho?
0: Bom dia, tranquilo? Tá frio, né, cara?
1: Tá frio, mas o coração tá quente, tá bom?
0: Tá quente, é.
1: Um abraço pra você, pra minha amiga Manuela, que tá aí no estúdio, né, fazendo aí a divulgação da nossa nova farmácia aqui em Barão de Cocais, é isso, meu amigo?
0: Isso, a Indiana.
1: Ela Indiana, dá um... ela conheço vai... bem, Itabira são três...
2: cinco não, lojas.
1: Três ou quatro...
2: Cinco.
1: Cinco, né?
2: Cinco aí. Lojas,
1: isso. Manoel, eu sou cliente das cinco, viu, querida?
2: Ai, que bom saber. Então, assim, você já como cliente, o que, que você fala das nossas lojas? Porque Barão, olha, né, é uma marca nova.
1: O que vocês têm de diferencial e o povo de Barão de Cocais tem que saber é o atendimento. A gente vai na Indiana, seja aqui em Barão ou seja lá em Itabira, a gente é muito bem atendido, Manoel. Sabe, eu tenho os meus amigos que trabalham lá... Então a gente chega, é quase que, você leva assim, é um tempo gostoso para ser atendido, bater um papo e, claro, encontrar o medicamento que a gente precisa com diferencial, Manoela. Se não tiver na João Pinheiro, tem no Major Lage. Se não tiver no Major Lage, tem lá em cima na Avenida Pascoal, né, ali no pé da padaria do João. Então assim...
2: Isso mesmo.
1: A Indiana realmente é uma referência para nós, viu, minha amiga?
2: Ai, que bom. A gente também, assim, tá, né, numa expectativa muito alta, né, pra chegada aqui em Barão de Cocais, uma praça nova. Né? Hoje a gente tá com uma expansão muito acelerada, né, a loja número 307 aqui em Barão de Cocais. Bacana, e a nossa expectativa, viu, é muito alta e eu acredito que a população vai ficar, assim, bem satisfeita com, né, com esse novo empreendimento, porque, igual você falou, além do atendimento, né, o conforto das nossas lojas, lojas amplas, né, com mix de produto
1: e
2: bem...
1: A Indiana, ela deixou de ser só uma farmácia, ela
2: Sim.
1: é um centro de compras,
2: Sim.
1: a verdade é essa, né? Então, por exemplo, às vezes eu vou falo lá em casa, hein? Eu vou na Indiana, os meninos querem ir, pensar que tem lá outros produtos que podem ser adquiridos, produtos para criança...
2: Isto!
1: Tem os chocolates maravilhosos, que não
2: Isto.
1: Posso deixar de falar, né? E, claro, os medicamentos. O diferencial, Manoela, dessa farmácia que está agora chegando a Barão de Cocais, claro que vai ser o atendimento, mas a rapidez para se conseguir o medicamento, que é muito importante. Porque se chegar na farmácia Indiana e não tiver, em 24 horas você consegue o medicamento para a gente, não é isso?
2: Ou até menos, né? A gente, apesar da gente manter a linha bastante completa, né, para que não falte nada... Mas se não encontrar, até menos talvez que 24 horas, né? Hoje a gente tem nosso centro de distribuição que fica aqui em Betim. E a gente recebe, né? Todos os dias a gente recebe caminhão. Tem cidades próximas também. Então, quanto a isso, a gente está aqui para atender o cliente da melhor forma possível.
1: Bacana. E Barão está em festa, porque está sendo investido em Barão de Cocais. Quer dizer, a Indiana vai gerar emprego, 5, 6, 10 empregos.
2: Sim, 17 pessoas contratadas já.
1: Quanto?
2: 17.

0: 17?
1: Isto.
0: Vocês estão aí de parabéns, menina. Tem 17 famílias que a partir de agora estão ligadas à Indiana, gerando emprego, gerando impostos e acreditando em Barão de Cocais. Olha que maravilha.
1: Isso mesmo. A gente tem esse quadro, né, mais extenso devido ao horário nosso ser, né, estendido. Vai ser de segunda a sábado, de 7 às 22, domingo e feriado, de 8 às 20. E a gente não fecha nenhum dia do ano, né? A gente é aberto todos os dias, justamente para atender o cliente ali sempre que precisar de alguma coisa, lembrar da gente e com certeza vai encontrar.
0: Sim, importante essa informação sua, porque geralmente farmácia fecha 7 horas, 6 e pouquinho. A gente tem na Indiana até as 22 horas, dá mais tranquilidade para a família. E geralmente você sabe que o problema acontece à noite, né?
1: Sim, tudo acontece então, à noite.
0: Exato, geralmente à noite. Ah, dor de cabeça, tá vomitando. Isso. Vamos lá na Indiana, que lá tem sempre um remédio. Outro diferencial da Indiana é a presença do farmacêutico.
1: Sim, tempo integral.
0: Muito importante, né, né, Manuela? Que ajuda a gente, às vezes você está precisando de um medicamento, ele não vai receitar, mas ele pode te falar do que é aquele medicamento, né?
1: Hoje a gente, né, a gente abre as lojas com o farmacêutico desde a hora que abre até a hora que fecha, né? Ou seja, o bacana. Período integral a gente tem farmacêutico presente em nossas lojas. E um diferencial também que hoje está sendo, né, para Indiana hoje é um diferencial, pelo menos nessas cidades que tem, né, um centro menor, é o nosso e-commerce, né? A gente tem a modalidade hoje compra e retire, que a pessoa compra em casa e retira na loja com 15 minutos, né? Às vezes a pessoa está com pressa.
0: Facilita bem, né?
1: Sim, então, né, é só baixar o aplicativo da Indiana, a gente tem umas ofertas exclusivas que é do nosso aplicativo e a pessoa compra ali, pode pedir também que entregue, enfim, isso aí fica a critério do cliente.
0: Você vai pegar meu telefone com o Edi?
1: Sim.
0: E vai me mandar o link do aplicativo, porque nosso grupo tem aqui em Barão de Cocais, além da parceria com a Rádio Morro Grande, em Itabira a gente tem lá a nossa emissora, eu faço questão de estar divulgando a empresa para vocês.
1: Sim.
0: E grupos de WhatsApp, Manuela, são mais ou menos 200 grupos. Nós vamos colocar o link do aplicativo nesses grupos para as pessoas ficarem mais tranquilas, né?
1: Isto, porque assim é bem cômodo, a pessoa já compra, já paga ali no aplicativo, chega na loja, né? Às vezes a loja está com um movimento, a pessoa está com alguma certa urgência. Só retira ali com 15 minutos o produto já está pronto para o cliente ir lá retirar.
0: Muito bom, principalmente remédio que você
1: Sim.
0: tem que tomar constante, né?
1: Isso, então assim, qualquer coisa consegue comprar via aplicativo, para facilitar mesmo. Ou então a pessoa, acontece muito, né? A pessoa não está em Barão, vai comprar para uma mãe um medicamento, então compra lá de outra cidade e a pessoa retira em Barão.
0: Ah, é mesmo?
1: É, então tem essa então, comodidade
0: eu
1: ainda.
0: Muito. Eu estou em Barão todo dia, Catas Altas, Santa Bárbara, e quem cuida da minha mãe sou eu.
1: Sim.
0: Então, posso, por exemplo, comprar pelo aplicativo e pedir para retirar lá na Avenida
1: Isto.
0: João Pinheiro, em Itabira?
1: Pode, perfeitamente, sem problema.
0: Que bacana, menina.
1: Isto.
0: Eu estou na estrada agora. Se a minha esposa precisar de um remédio, eu posso comprar pelo aplicativo e falar, pode pegar aí na Indiana de Barão de Cocais.
1: Pode.
0: Que bom, menina. Isso facilita muito a vida
1: facilita
0: da gente, né?
1: Facilita bastante.
0: Bacana. Ô, Manuela, seja bem-vinda a Barão. Eu adoro essa cidade. Eu estou aqui uma vida inteira. O meu ponto base é Barão e Itabira. Pega meu telefone por Edi.
1: Pode
0: eu
1: deixar.
0: Eu quero ajudar vocês nessa divulgação aqui na região. E olha, 17 famílias a partir de agora já estão ligadas à Indiana, que estão trabalhando, né, na Indiana, e todas as famílias cocaenses para poder prestigiar essa empresa que está chegando para a nossa cidade, gerando emprego e renda, né?
1: Isso mesmo.
2: E outra coisa boa, Itu, a turma que vai trabalhar com eles já está em mão levada em treinamento, olha, você vê, já vai estar...
0: Olha que maravilha!
2: Eles já estão por conta da empresa, já
1: estão,
2: né?
1: Eles já estão contratados já há mais uns 20 dias... E eles já estão em treinamento em João Molevade.
0: Bacana, viu?
2: Muito bom?
0: Isso é muito importante, Manuela. A gente fica muito feliz. E que venham outras empresas para a nossa cidade, né, querido?
1: Isso mesmo, porque, né, eu acredito que quando chega um empreendimento, né, desse nível na cidade, é porque a cidade realmente está crescendo, né?
2: Isso.
1: E merece. E a gente está muito feliz, porque era uma cidade que a gente já havia tentado entrar outras vezes. E agora deu certo e daqui 60 dias Santa Bárbara, se Deus quiser.
0: Ó, conta comigo ao vivo lá em Santa Bárbara.
1: Ótimo.
0: Quiser, viu?
1: Dia 14 de agosto, já temos a data.
0: Bacana, assim que tiver a data, você já me passa. Lá em Santa Bárbara, a gente tem os grupos de notícias lá. Temos lá parceiros importantes, entendeu? Temos um bom prefeito lá também, que é o Osmar, fazendo um trabalho bacana. Que seja bem-vindo, Indiana, em Santa Bárbara também, viu?
1: Ah, muito obrigado.
2: E a gente...
0: Bacana.

0: A gente vai conversar, para, se for possível, Heitor Bragança, fazer uma inauguração ao vivo lá da, ali da...
1: Só me avisar com antecedência, eu faço a transmissão ao vivo e rádio também,
0: Aurelio. A gente vai lá, você vai lá e eu fico aqui.
2: Vai ser dia 23, né, e realmente a gente faz um movimento na porta de

0: faz movimento mesmo, a gente coloca show ao vivo na porta, pipoca, algodão doce, muito brinde. Ô, dentro,
1: Manuela,
0: de loja.
1: Tem que ter.
0: É, e a gente gosta de... É pão de queijo. Isso aí não pode ter aqui. Certeza, não falta.
1: Pode ter tudo, Manoel, pode ter bolo, pode ter salgado, mas aqui, barão tem que ter pão de queijo e um cafezinho.
0: Isso mesmo, pode deixar que vai ter.
1: O cocaense adora um café, menina.
0: Ah, eu cheguei aqui na rádio também, o Oredinho já me ofereceu, eu falei, ah, eu quero um cafezinho agora.
1: Mas esse café da rádio não é bom não, boba. Esse da rádio é o Oredinho que faz aí, é café sem açúcar, nossa senhora, só Jesus, viu, menina? Mas tá bom, seja bem-vindo, viu, Manuela?
0: Muito obrigado.
1: O Oredinho vai te passar meu telefone.
0: Ótimo.
1: Então, o que eu vou estar te mandando aqui, algumas informações da região.
0: Ótimo.
1: E no dia 23, se Deus mandar, não mandar, a gente faz ao vivo de lá para o pessoal de casa conhecer.
0: Não, vamos fazer sim.
1: Acreditando.
0: Vamos fazer sim.
2: Muito bem.
1: Bacana. Um beijão para você, bom trabalho. Oredinho.
2: O que mais nós temos aí? O que é que tem outras novidades aí na BR?
1: Não, tá tudo tranquilo. Hoje a gente está com a temperatura agradável aqui em Barão de Cocais. Estamos com 26 para 27 graus a máxima. Mas você acredita que falaram que vai chover na parte da tarde?
2: É, senhor, eu vi isso na reportagem aí também, no noticiário.
1: Ah, eu não sei se vai não, viu?
2: Uai.
1: Tá com cara não, tá um céu branco aqui agora, né?
2: Uhum.
1: Mas vamos ver, então tem previsão de chuva na parte da tarde, pouquinha chuva pra não assustar o pessoal aí, tá?
2: Muito bom.
1: E lembrando que a Defesa Civil está atenta. A Defesa Civil faz um trabalho fantástico aqui em Barão de Cocais. Qualquer alteração, Oredi, a Defesa Civil avisa a rádio, nós avisamos o povo, viu?
2: Muito bem.
1: Bacana. E ó.
2: E as estradas?
1: A estrada está tranquila agora, sem acidente, graças a Deus. Quem estiver aí para Belo Horizonte, nós temos 4 pontos de manutenção. Então, assim, chegando em Caeté, chegando em Ravena e cá para baixo, perto de São Gonçalo, perto de Molevade, tá bom?
2: Muito bem.
1: Então tá, aqui ó, um abraço para você. Manuela, seja bem-vindo, conta com a gente, estamos aqui prontos para ajudar a divulgar a empresa e que venham mais empresas para Barão de Cocais, viu, Oredinho?
2: Muito bem, tá chegando aí o SuperSor.
1: Ó, aí tamo junto e misturado, viu?
2: É, lá em Itabira também, vai inaugurar, ó, lá na sua
1: bacana
2: terra.
1: Bacana. Eu tenho que falar agora, você sabe de qual que é, né? Tá com promoção lá essa semana.
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2: A Manuela tá visitando Barão, senhor, você vai...
1: Ela tem que provar do café de Barão, não o café da rádio. É o café de Barão com café sensacional e pão de queijo. E tem café e pão de queijo lá no Cambota também, viu?
2: Tem.
1: Pode passar lá e pegar. Ó, eu tô na 381, vou pra Barão, Catas Altas, Santa Bárbara e fecho o dia em Itabira. Um abraço pra você. Qualquer novidade eu volto ao vivo aqui, tá?
2: Muito bem, um abraço e até amanhã.
1: Até mais, que Deus abençoe todo mundo. E ó, se Deus é por nós, ninguém vai ser contra nós. Um abraço.
2: Com certeza.
1: Tchau, tchau.
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3: Parei meu carro. Muito bem, agora são 10:08, então vamos falar um pouco mais da inauguração, né, Manuela, que vai ser...
4: Dia 23, a partir, né, das 8h30, né? Então estão todos convidados, né, para estar lá participando desse momento conosco e estar conhecendo nossa loja.
3: Isso, e eu e o Heitor Bragança vai estar lá e eu vou estar aqui.
4: Então tá, aguardo vocês, hein? Toda a população de Barão, né? E todos os ouvintes aqui da Rádio Morro Grande.
3: Isso, muito obrigado aí pela sua presença.
4: Nós,
3: né,
4: que agradecemos.
3: E se uns dias estiver antecedendo, a gente volta aqui para a gente falar novamente.
4: Voltamos,
3: tá bom?
4: Sim.
3: Então tá bom. São 10:08. Também eu vou ficando por aqui com o nosso Manhã Sertanejo. Para você que nos deu a honra da audiência aí, olha, o nosso abraço, o nosso bom dia, uma ótima quinta-feira, né? E fiquem com Deus, porque eu vou com Deus também, e até lá.
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3: Agora 10h27!

0: Renata Salomão,
1: Gustavo Lima,
2: Jefferson.
0: Quem gostou, bota a mão pra cima e faz
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1: DJ Ives e Barões da Pisadinha.
2: Barões da Pisadinha.

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0: palmas de novo, cada uma de vocês aqui, viu?
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bonita, sua linda de bonita. Hoje, quinta-feira, dia 11, olha, gente, dia 11 de junho de 2026, dia da Marinha Brasileira. É isso, parabéns a esses profissionais que protegem nossas águas e contribuem, é claro, para a segurança do quê? Do nosso país. Dito isso, tá no ar o meu, o seu, o nosso programa Planeta Hits.

0: joga a mãozinha pra cima e fazer muito barulho aí, vai São Paulo!
1: Obrigado!
0: Muito obrigado, muito obrigado!
1: Brilhão, obrigado, querido, demais.
0: Tamo junto, cara. Obrigado, fundo do meu coração.

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0: melhor do sucesso com ele, Wilson Meirelles, na melhor programação. Não sai daí, hein? Já que eu volto. 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
2: Porro Grande FM, agora são 11h30. Bom dia!
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4: Falando em sucesso, olha ela! Eli Justin, Insônia da Madrugada!

0: Que isso, muito obrigado, compadre.
1: Quem gostou da gritou
2: Turma do Pagode, Natanzinho Lima. Print, chama assim, é print, né? Print do Wi-Fi. E aí, você tirou um print do Wi-Fi aí? 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

0: Roberto e Ronaldo. É isso, finalzinho de mais uma quinta-feira maravilhosa. Obrigado pelo carinho, obrigado pela sua audiência maravilhosa. Amanhã, sexta-feira, tamo de volta aqui na sua melhor sintonia.
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0: Let's go, até amanhã, sexta. Fui!
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3: Sul Grande FM, agora 1:03. Boa tarde.
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2: Agora 1:08. Boa tarde.
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4: Muito bem, senhoras e senhores, e a partir de agora, pode ficar quietinho aí. Tem o Top Play com o som bom para você curtir com a gente. Vale os estilos, todos os estilos, você irá curtir com a gente a partir de agora. Obrigado pelo seu carinho, sou Giovanni Santos e faço companhia para você aqui no nosso Top Play, que diariamente está por aqui, nesse mesmo horário e nessa mesma sintonia, trazendo só música boa. E para começar, tem o som de Renan.
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0: Bruno e Barreto, Farra, Pindy e Foguete. Também tivemos aí Calls e Vanessa, Luz do Farol, J Quest, por participação da Anitta, Blackout. A música é bacana, hein? A gente volta já.
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2: Morro Grande FM, na melhor, 1h22. Boa tarde.
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1: Obrigado aí pelo seu carinho, onde quer que você esteja. Energia positiva, meu irmão. Sempre alegria, alegria no coração. E a gente agradece de carinho a sua companhia. O que é mais importante aqui para o Top Play ser um programa de sucesso é a sua audiência. Vamos lá, Pemelin cantando pra gente.

0: Projota Mário Bautista com a música Que Passa. Também tivemos aí Gustavo Lima, De Menina pra Mulher, Dua Lipa, Break My Heart, Melim, Eu, Você. Volto já já.
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2: Porro Grande FM, sua melhor sintonia. 1:41. Boa tarde.
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2: Morro Grande FM, 1h45, na melhor sintonia. Boa tarde.
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4: Esse é o nosso Top Play, agora você pode aumentar o volume. Tá pintando uma música belíssima por aqui na primeira edição do Baú. Erasure.

0: Que batida perfeita, que arranjo espetacular. Música aí dos anos 90, aí curtimos, recordando essa maravilha aí, essa obra de arte do Erasmo com Blue Savannah.
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0: Ticinho Luiza Souza.
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0: Aqui na Top Play, a voz inconfundível dela, Troca de Calçada, Marília Mendonça, também tivemos seu sim, com a participação da Luísa Souza, Não Vai Embora.
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2: Morro Grande FM, a sua rádio, agora 1h56.
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7: Morro Grande FM, agora são 2 da tarde. 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
9: De volta por aqui, sempre agradecendo o seu carinho pelo rádio, pela internet, você conferindo com a gente o nosso Top Play. Obrigado pela sua companhia, pela sua audiência. Aqui você tem boa música, tem Justin Bieber.
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0: Isa no Top Play, Dona de Mim, Guilherme Benuto. Pulei da Piscina, Justin Bieber, com a música Change of Rapper, aqui no nosso Top Play. É só um tempinho, a gente volta já.
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2: Morro Grande FM, boa tarde. Agora 2:10.
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4: Eu sou o Giovanni Santos, diariamente eu procuro aqui com muito carinho, com muito prazer, para trazer sempre o melhor da música para você, aqui no nosso Top Play, aonde quer que você esteja, que a música te leve boas energias. Quem canta pra gente é a Adele.
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Top Play, uma versão acústico, Fresno, Eu Sei, Bruno e Marrone, Jorge Matheus, Surto de Amor. Também tivemos aí Turma do Pagode Lancinho, e abrindo esse bloco por aqui o som de Adele,

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2: Morro Grande FM, 2h29, na sua rádio.
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2: 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Agora 2h32. Boa tarde.
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13: Esse é o Top Play, agradecendo o seu carinho, a sua audiência, a sua companhia em casa, no carro, no trabalho, conferindo, conectados, sintonizados com a boa música. Cláudia Leite canta pra gente.
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0: Seu Jorge no Top Play, Felicidade, Simone Simaria, Regime Fechado, Sia, Chalindler. Também tivemos aí Cláudia Leite com Tacta.
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2: Morro Grande FM e a hora certa. Agora 2h47. Boa tarde.

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3: Já estamos de volta e recordando esse cara que fez muito sucesso aí na década de 90, ó. O cara é bom, o cara também tem uma batida diferente, né? Rick Astley.

0: Fifty On Up dos anos 90, curtimos por aqui Rick Astley. Foi a segunda e última edição do Baú de hoje. Você recordou por aqui no Top Play.
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5: Oi, gente! Boa tarde, tarde gostosa pra ouvir uns modão arrumado. Minha amiga já colocou a água aí pra ferver, menino? Fazer aquele cafezinho sempre é bom. Ê, seu menino, tá aí dando uma pitada aí na varanda, né? Tá certo. A você que ligou agora, né? O rádio aí, menino. Sejam todos bem-vindos. O Arena Sertaneja está no ar. No comando da máquina sonora, eu, Tarcinho Moreira, o locutor estourado. Boa tarde, meu povo! Começando a Copa do Mundo hoje, menino, que nós tem sorte, viu? 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Outrem, vamos embora, meu povo, vamos para mais uma tarde gostosa. A sua participação é muito, muito importante. Chama, papai!

0: Ô trem, é bailão, é rodeio, é festa de peão, é o Arena Sertaneja. Boa tarde pra Dona Piedade, me ligou aqui agora. Ei, Dona Piedade da Quitanda, a melhor quitandeira da cidade, menino. Pediu uma música boa, vou passar agora pra você, viu? Olha, você que tá aí apagando velinhas no dia de hoje, 11 de junho, rapaz. Feliz aniversário, viu? Parabéns. Um abraço forte de toda a equipe da Rádio Morro Grande e que Deus abençoe a sua vida. Nossa Senhora de Aparecida, cuide sempre de você junto com os anjos e seja feliz sempre, viu? Por mais que a vida... Meu amigo, minha amiga, a vida da gente, a gente leva cada pancada que a gente chega a desanimar, isso é fato, concordo. Mas não podemos, porque temos Deus do lado da gente para nos levantar, né? Amigo, é só um, menino, é só um. Deus, Jesus é o nosso amigo verdadeiro que a gente pode confiar a todo instante. Feliz aniversário, menino! Dona Piedade, tá indo aí, viu? César Menotti e Fabiano, como um anjo, Dona Piedade apareceu em minha vida com a melhor quitanda da cidade. Ô, trem, chama!
1: Alô, moçada!

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Gustavo Lima. Um alô a todos os mecânicos, pedreiros, serralheiros, encanador, eletricista, enfim, a todos que estão aí na luta e na labuta. Boa tarde pra vocês, uma ótima quinta-feira, menino. Vou falar, viu? Os assados e resfriados, amanhã, dia dos namorados, vai sortear um frango assado aí pro casal de namorada. Amanhã vai ter sorteio, hein? 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

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Essa música aí vai pra Jaiminho aí, ó. É, Jaiminho pediu aí. Tá aí, menino. Hungria, Amor e Fé. Chama!

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0: Nossa rapaziada.
1: Boa tarde, a galera da terceira idade, a galera que trabalha na manutenção aí do cemitério aí, meus amigos, minhas amiguinhas. Meu amigo Joá, fala comigo, Joá. Orlando, Vinícius, Sandra, Danilo de Cocai, Sandro do Uber, Célio do Táxi, meus amigos aí, a todos vocês ouvintes, muito obrigado pelo carinho, pela audiência. Obrigado aí, menino. 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Ô, meu amigo Abraão, fala comigo, menino. Chama, papai.

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1: Às vezes no começo de um relacionamento a gente tenta impressionar aquela pessoa que a gente tá afim, aquela pessoa amada, e a gente acaba inventando umas mentirinhas, contando vantagem, mas o importante é que quando um sentimento desse tipo aflora, tem que durar pra vida toda
2: até o final.
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Ô, menino, você tá bom mesmo, né? Começou a Copa do Mundo, e aí? Liga a televisão pra nós aí assistir, menino!

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Ô, trem, chama papai!

0: Tá aí, Jorge Henrique, Rodrigo, Receita de Amar. Meu querido e minha querida, lembrando que amanhã, ao vivo no programa, vai ter um mega sorteio pros namorados, menino. E o que é que eu vou arrumar amanhã, menino? Como é que vai ser o sorteio? Tem que ligar? Não tem que ligar. Menino, vou dar um spoiler aí, viu? Não vai precisar ligar, não. Amanhã vai ser uma coisa relâmpago. Eu quero ver, fazer alguma história. Amanhã eu quero ver o circo pegar fogo e o resgate. Tudo de férias, rapaz. Que amanhã o bicho vai pegar demais, menino. Dia dos namorados, menino. Dia de balangar beijo demais. Trem dizer pra sua esposa, né? Pro seu esposo, pro seu namorado, pra sua namorada. I love you, baby. Eu te amo. Trem, é gostoso demais. Tô ficando por aqui. Um abraço, locutor estourado. Tarcinho Moreira, que Deus abençoe cada um e até amanhã. Se Deus quiser, e adquirir sim sempre, viu? Fica aí com o hino nacional, menino. Mas não é da seleção brasileira, não. É dos Country.
1: Chama, papai.

de qualquer região, aqui é o Mauro dos Teclados, um abraço a todos aí. Parabenizando aí o nosso amigo aqui, o Tarcim Moreira, né? Pelo programa Arena Sertaneja na Rádio Morro Grande. Deus abençoe, sucesso sempre aí. Tamo junto aí, meu amigo. Abraço aí do Mauro dos Teclados. Fique com Deus.

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4: Ah.

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2: Ô, meu amigo locutor estourado, aqui quem fala é o Leonardo, passando para parabenizar você pelo programa Arena Sertaneja. 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
2: Morro Grande FM, agora 5h59. Boa tarde.

0: Obrigado, Diego. Vitor Hugo.
1: Obrigado, Bruno Marrone, por aceitar o convite e cantar essa moda linda com a gente.
2: Alô, meninos, sucesso pra vocês.
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2: 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O Grande FM, 6:12, na sua rádio.
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4: 6:14 na melhor!

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0: Agora 6h24.

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0: Morro Grande FM, na sua rádio, 6:36.
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0: 9h51 na melhor.
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11: Morro Grande FM, 6h54, na melhor.
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4: Morro Grande FM, na sua rádio 725.
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2: Morro Grande FM, uma boa noite. Agora 7h40.
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3: Morro Grande FM, boa noite. Agora 7h54.
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0: Isso é hora de nome, mulher?
1: Então vai, Abrãozinho, vai, vai, vai.
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1: Eu tô indo, tô segurando tudo, amor.

0: E Abreu, mulher, meu nome é João.
1: Mas o meu também não é de Dourado, mas não importa. Agora não tem problema nenhum de nome.
0: Agora é tarde, foi ontem.
1: Então, vai então, Abreu, vai com o nome.

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1: Beleza, hein, velho? Oh, dá pra sacudir nessa?
2: Se dá.
1: Oi, velho.

0: lhe dizer.
1: Qual, meu amor?
0: Ô, Cafuza.
1: Da Cafuza? Ivete, você é medrosa, Ivete.
0: Eu não sou mulher de sentir medo.
1: Você pode até não sentir medo, mas você tá fugindo, você tá.

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3: Morro Grande FM, 8:25 na sua sintonia. Boa noite.

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Morro Grande FM, na sua sintonia, 8h42. Boa noite!

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7: Está no ar a Voz do Brasil. As notícias do governo federal que movimentaram o país no dia de hoje.
8: Olá, boa noite.
9: Boa noite para você que nos acompanha em todo o país.
8: Quinta-feira, 11 de junho de 2026.
9: Vamos ao destaque do dia, habitação.
8: Mais de 100 mil famílias terão posse de imóveis em periferias de 31 cidades.
9: Novo PAC vai investir 138 milhões de reais para que as prefeituras transfiram a titularidade dos imóveis.
8: Presidente Lula destaca que imóveis públicos ociosos também serão destinados a moradias e outras políticas.
10: A minha ideia era fazer uma prateleira de terra disponível para que a gente não precisasse ter invasão.
9: E ainda, queda no desmatamento.
8: Na Amazônia, a redução foi de 61% em maio desse ano, comparado a maio do ano passado.
9: E no Cerrado, a queda foi de 12%. O presidente disse que apresentará os dados aos Estados Unidos para reverter tarifas contra o Brasil.
8: E nós vamos falar também do Exame Nacional do Ensino Médio.
9: Inscrições terminam amanhã e o presidente do INEP, Manuel Palacios, conversa conosco sobre o que você precisa fazer para não perder a chance de fazer a prova.
8: Na apresentação da Voz do Brasil, Mariana Jungmann e Luciano Seixas.
9: E acompanha a gente ao vivo. Acesse radiogov.ebc.com.br ou o canal Gov na sua TV aberta.
8: Mais de 100 mil famílias de 31 municípios serão beneficiadas por contratos de regularização fundiária.
9: Os documentos foram assinados hoje em cerimônia no Palácio do Planalto com a presença do presidente Lula.
8: Uma parceria com o programa Imóvel da Gente, que destina imóveis sem uso ou ociosos para atender necessidades da população, como saúde, educação e moradia.
11: Com a assinatura dos novos contratos nesta quinta-feira, mais de 100 mil famílias em 31 municípios serão beneficiadas com a posse definitiva do imóvel onde vivem. A iniciativa faz parte do programa Periferia Viva e prevê investimentos de 138 milhões de reais do novo PAC para que as prefeituras transfiram as titularidades dos imóveis. De acordo com o ministro das Cidades, Vladimir Lima, é o primeiro passo para dar dignidade a esses brasileiros.
12: Além da gente levar a regularização fundiária, a gente leva a urbanização de assentamentos precários, a gente leva água, drenagem, esgoto, melhoria habitacional, de forma a impactar positivamente vidas.
11: Os novos contratos somam-se a outros 14 em execução. O programa Periferia Viva é uma das ferramentas de democratização e destinação social do patrimônio da União e funciona em parceria com o programa Imóvel da Gente. A ideia é direcionar imóveis sem uso ou ociosos para políticas públicas, como afirmou o presidente Lula.
10: Não é preciso a gente ficar esperando que o movimento ocupe uma terra para a gente distribuir essa terra. A minha ideia era fazer uma prateleira de terra